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1: A gastronomia da Croácia reflete a diversidade geográfica e histórica do país. Ao longo dos séculos, diferentes povos deixaram marcas na cozinha croata, criando uma combinação de influências mediterrânicas, austro-húngaras, italianas, otomanas e da Europa Central. Nas regiões costeiras, predominam pratos à base de peixe, marisco, azeite e legumes frescos. Enquanto no interior são mais comuns carnes, enchidos, guisados e receitas tradicionais preparadas lentamente. Esta variedade faz com que cada região da Croácia tenha especialidades próprias. Entre os produtos mais apreciados encontram-se os azeites da Istria, os vinhos produzidos em várias regiões do país e doces tradicionais que variam de cidade para cidade.
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1: Olá, estamos de volta à rubrica Saúde 97. Quando foi a última vez que fez um check-up de saúde? Muitas vezes só procuramos um médico quando temos sintomas. Mas será que devemos esperar pelos sintomas para cuidar da nossa saúde? Os check-ups de saúde têm precisamente esse objetivo: acompanhar o nosso estado de saúde e identificar atempadamente alguns problemas que ainda não apresentam sintomas. A tensão arterial, o colesterol, a glicémia e determinados rastreios devem ser avaliados de acordo com a idade, o sexo, os antecedentes familiares e os fatores de risco de cada pessoa. Mas atenção! Fazer um check-up em saúde não significa fazer dezenas de análises e exames todos os anos, pois nem todos os exames são necessários ou adequados para todas as pessoas. Por vezes, realizar exames sem indicação médica traz resultados dúbios, que levam à realização de mais exames e intervenções muitas vezes desnecessárias. Um acompanhamento adequado deve ser individualizado e definido com um profissional de saúde. Também é importante não esquecer aquilo que não aparece numa análise: uma alimentação equilibrada, exercício físico regular, um sono adequado, vacinação e consultas de acompanhamento fazem parte da prevenção. Existem ainda rastreios específicos, como os relacionados com alguns tipos de cancro, que devem ser realizados nas idades e condições recomendadas. Por isso, não espere que o corpo dê sinais de alarme para começar a cuidar dele. Na saúde, prevenir continua a ser uma das melhores formas de cuidar de nós, e um diagnóstico precoce pode fazer toda a diferença.
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2: Tourada é uma canção escrita por Fernando Tordo e José Carlos Ari dos Santos. Foi a eleita para representar Portugal no Festival Eurovisão da Canção de 1973, interpretada pelo próprio Fernando Tordo. No final da competição, terminou no décimo lugar, tendo conseguido amealhar 80 pontos. A canção tem uma letra que foi claramente entendida em Portugal como uma metáfora ou alegoria em que se comparava a tourada ao decrépito regime ditatorial do Estado Novo. A letra da canção é uma clara crítica à sociedade portuguesa da época. Entram velhas doidas e turistas, entram excursões, entram benefícios e cronistas, entram aldrabões, entram marialvas e coristas, entram galifões de crista. É tecida também uma crítica ao snobismo e à hipocrisia, assim como às contradições existentes na sociedade. Há também no texto uma alusão à chamada Primavera Marcelista. Estamos na Praça da Primavera. Fruto de uma pretensa mudança efetuada no governo de Marcelo Caetano, censura, por exemplo, passou a designar-se exame prévio. Na teoria, mudavam-se os nomes, mas na prática tudo continuava na mesma. Ainda hoje está por saber como é que a censura instituída na época não conseguiu entender a mensagem transmitida pela letra, que era toda ela crítica e uma sátira mordaz ao regime vigente.

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1: 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Isto são débitos. Numa conta sem provisão do Ocidente.
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3: A temperatura atual em Pombal é de
2: 22 graus.

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2: A Apple poderá lançar este ano aquele que é, sem dúvida, o modelo mais aguardado para o seu iPad. Trata-se do muito esperado iPad Mini, com ecrã OLED, com o mais recente rumor a apontar o anúncio oficial para o final deste verão. A notícia foi avançada pelo jornalista Mark Gurman, da Bloomberg, que adiantou que o iPad Mini OLED está nos planos da Apple para este ano, acrescentando que o lançamento terá lugar no mês de outubro. Tendo isto em conta, é muito provável que este modelo seja anunciado oficialmente em setembro, mês onde tem tradicionalmente lugar o evento anual da Apple dedicado à apresentação de novos produtos. De lembrar que o atual modelo do iPad Mini está disponível na loja da Apple por um preço de 699 euros, pela configuração de 128 GB de armazenamento interno. Acredita-se que, com a integração de um ecrã OLED, o preço do iPad Mini possa vir a sofrer um aumento com este modelo. Ao que parece, os planos da Apple para melhorar o seu alinhamento de iPads não se ficarão pelo modelo com o ecrã mais reduzido. Gurman afirma ainda que a Apple se encontra a trabalhar num iPad Air com ecrã OLED, mas parece que o modelo de entrada iPad continuará a contar com um ecrã LCD. Este novo iPad está previsto para o primeiro trimestre do próximo ano e, alegadamente, contará sobretudo com melhorias internas.
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0: para começar a semana de forma planeada, com melhor gestão do tempo e produtividade, tenha um momento semanal para fazer um planeamento das suas atividades da semana. Analisar as suas pendências, os seus projetos pessoais e até profissionais engavetados. Esse planeamento semanal poderá ser modificado, se necessário, com o decorrer da semana. Particularmente, prefiro fazer no domingo à noite, entre 30 ou 40 minutos. Para mim, é o suficiente para ter uma boa administração do tempo.
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1: A manutenção do seu carro deve estar em dia, porque um carro em perfeita saúde vai ter um desempenho mais eficaz e consumos normais. Para garantir isso, basta seguir as recomendações básicas. Verificar periodicamente a pressão dos pneus, o óleo, os filtros de ar, o alinhamento da direção e o motor. E faça uma limpeza geral à viatura e à mala. Retire objetos pesados e desnecessários. Um carro mais leve é um carro menos consumista.
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1: Os frutos secos e as oleaginosas, como nozes, amêndoas, avelãs, cajus, pistáceos e sementes de chia, linhaça ou abóbora, são alimentos muito ricos do ponto de vista nutricional. Apesar de terem um valor calórico elevado, isso não significa que devam ser evitados. Pelo contrário, quando consumidos em quantidades moderadas, estão associados a um menor risco de doenças cardiovasculares e podem contribuir para uma maior sensação de saciedade. São fontes importantes de gorduras insaturadas, proteína vegetal, fibra e vitamina E, além de magnésio e outros minerais essenciais. A forma como são consumidos também faz diferença. As versões naturais ou torradas sem sal são geralmente as melhores escolhas. Em geral, um pequeno punhado por dia pode integrar perfeitamente uma alimentação equilibrada e trazer benefícios para a saúde.
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0: 3 e 1. 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
1: A 4 de setembro de 1479 foi assinado em Alcáçovas entre Afonso V de Portugal e os reis católicos Isabel de Castela e Fernando de Aragão um tratado que pôs fim à Guerra de Sucessão de Castela 1479-1480. Afonso V renunciou ao trono de Castela e em troca os reis católicos renunciaram ao trono português. O tratado continha também cláusulas sobre o domínio do Oceano Atlântico por ambos os países, repartindo os territórios do Atlântico entre os dois. Portugal mantinha o controlo sobre as suas possessões da Guiné, a Costa da Mina, Madeira, Açores, Ilha das Flores e Cabo Verde. Castela viu reconhecida a sua soberania sobre as Canárias. Em 1888, George Eastman registava a patente da sua máquina fotográfica Kodak. Dois anos depois, a cidade de Salónica, na Grécia, era destruída por um incêndio. A 4 de setembro de 1994, foi criado pelo Centro de Informática da Universidade de Aveiro o Serviço de Apontadores Português, SAPO. O nome surgiu a partir da sigla do serviço, SAP, Servidor de Apontadores Portugueses, e que mais tarde evoluiu para Servidor de Apontadores Portugueses Online, de onde surgiu a sigla SAP. Precisamente um ano depois, a 4 de setembro de 1998, Larry Page e Sergey Brin fundaram a Google.
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0: 5 e 1. 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
5: Alguns residentes de Toronto estão a alugar metade da própria cama para ajudar a suportar as elevadas despesas habitacionais, uma tendência cada vez mais comum nesta cidade do Canadá, avança o jornal India Times. A popularidade da cidade tem aumentado as dificuldades em encontrar casa a preços acessíveis. Segundo dados da Associação Canadiana do Setor Imobiliário, as vendas de casas no Canadá tinham diminuído 5,6% e houve menos 2,3% de anúncios de casas para venda.
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1: A gastronomia da Croácia reflete a diversidade geográfica e histórica do país. Ao longo dos séculos, diferentes povos deixaram marcas na cozinha croata, criando uma combinação de influências mediterrânicas, austro-húngaras, italianas, otomanas e da Europa Central. Nas regiões costeiras, predominam pratos à base de peixe, marisco, azeite e legumes frescos. Enquanto no interior são mais comuns carnes, enchidos, guisados e receitas tradicionais preparadas lentamente. Esta variedade faz com que cada região da Croácia tenha especialidades próprias. Entre os produtos mais apreciados encontram-se os azeites da Istria, os vinhos produzidos em várias regiões do país e doces tradicionais que variam de cidade para cidade.
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1: Ir de férias e não tirar selfies é algo quase impensável nos dias de hoje. A máquina fotográfica e, acima de tudo, o telemóvel estão sempre à mão e não há momento que escape e que não justifique uma selfie. De acordo com um estudo recente da Universidade do Texas, nos Estados Unidos da América, em parceria com a HomeAway, este até pode ser um bom hábito, uma vez que os investigadores conseguiram provar que tirar selfies nas férias fortalece em 40% as memórias dos melhores momentos. Na prática, as pessoas que tiram selfies nas férias tendem a lembrar-se melhor dos momentos passados nesse período de descanso. Além disso, partilhar as imagens nas redes sociais pode fazer com que os melhores momentos permaneçam na memória durante mais tempo. Diz a investigação que as pessoas que publicam selfies das férias no Instagram são 24% mais propensas a recordar as férias, algo que não foi tão notório entre as pessoas que optam pelo Facebook ou Snapchat como plataforma de partilha. O estudo foi liderado pelo psicólogo Art Markman e revela que, apesar das selfies melhorarem as recordações das férias, as pessoas que passam mais do que 2 horas por dia agarradas ao telemóvel têm mais dificuldade em lembrar-se delas. E quando alguém decide levar trabalho para as férias? De acordo com a investigação, estas pessoas que não conseguem desligar-se têm 43% mais de dificuldade em recordar o que quer que seja das férias. Os turistas que referiram estar muito animados com toda a preparação das férias antes de viajarem apresentam mais 73% de probabilidade de terem uma excelente recordação das suas férias em comparação com aqueles que sentiram outras emoções, tais como stress, frustração ou até mesmo intranquilidade.
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1: Olá, estamos de volta à rubrica Saúde 97. Quando foi a última vez que fez um check-up de saúde? Muitas vezes só procuramos um médico quando temos sintomas. Mas será que devemos esperar pelos sintomas para cuidar da nossa saúde? Os check-ups de saúde têm precisamente esse objetivo: acompanhar o nosso estado de saúde e identificar atempadamente alguns problemas que ainda não apresentam sintomas. A tensão arterial, o colesterol, a glicémia e determinados rastreios devem ser avaliados de acordo com a idade, o sexo, os antecedentes familiares e os fatores de risco de cada pessoa. Mas atenção! Fazer um check-up em saúde não significa fazer dezenas de análises e exames todos os anos, pois nem todos os exames são necessários ou adequados para todas as pessoas. Por vezes, realizar exames sem indicação médica traz resultados dúbios, que levam à realização de mais exames e intervenções muitas vezes desnecessárias. Um acompanhamento adequado deve ser individualizado e definido com um profissional de saúde. Também é importante não esquecer aquilo que não aparece numa análise: uma alimentação equilibrada, exercício físico regular, um sono adequado, vacinação e consultas de acompanhamento fazem parte da prevenção. Existem ainda rastreios específicos, como os relacionados com alguns tipos de cancro, que devem ser realizados nas idades e condições recomendadas. Por isso, não espere que o corpo dê sinais de alarme para começar a cuidar dele. Na saúde, prevenir continua a ser uma das melhores formas de cuidar de nós, e um diagnóstico precoce pode fazer toda a diferença.
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0: 6 e 2. 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

0: sentido das palavras, um olhar mais positivo sobre a vida. Estar deprimido é como se começasse a deitar fora tudo o que tem de bom em sua casa para a rua. E à medida que vai olhando à sua volta e vê a sua casa ficar vazia, pensa para si próprio: não tenho nada, vou ficar sozinho, não tenho futuro, não há esperança para mim. A depressão é uma doença comum que tem de ser tratada numa fase inicial. É necessário um tratamento em que se combina a utilização de medicamentos com um acompanhamento psicoterapêutico, visando o fortalecimento da personalidade e ajudando o doente a lidar de forma mais saudável com os seus problemas e frustrações do seu dia-a-dia. Pense nisto e seja feliz.
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2: Os frutos secos e as oleaginosas, como nozes, amêndoas, avelãs, cajus, pistácios e sementes de chia, linhaça ou abóbora, são alimentos muito ricos do ponto de vista nutricional. Apesar de terem um valor calórico elevado, isso não significa que devam ser evitados. Pelo contrário, quando consumidos em quantidades moderadas, estão associados a um menor risco de doenças cardiovasculares e podem contribuir para uma maior sensação de saciedade. São fontes importantes de gorduras insaturadas, proteína vegetal, fibra e vitamina E, além de magnésio e outros minerais essenciais. A forma como são consumidos também faz diferença. As versões naturais ou torradas sem sal são geralmente as melhores escolhas. Em geral, um pequeno punhado por dia pode integrar perfeitamente uma alimentação equilibrada e trazer benefícios para a saúde.
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2: A Apple poderá lançar este ano aquele que é, sem dúvida, o modelo mais aguardado para o seu iPad. Trata-se do muito esperado iPad Mini, com ecrã OLED, com o mais recente rumor a apontar o anúncio oficial para o final deste verão. A notícia foi avançada pelo jornalista Mark Gurman, da Bloomberg, que adiantou que o iPad Mini OLED está nos planos da Apple para este ano, acrescentando que o lançamento terá lugar no mês de outubro. Tendo isto em conta, é muito provável que este modelo seja anunciado oficialmente em setembro, mês onde tem tradicionalmente lugar o evento anual da Apple dedicado à apresentação de novos produtos. De lembrar que o atual modelo do iPad Mini está disponível na loja da Apple por um preço de 699 euros, pela configuração de 128 GB de armazenamento interno. Acredita-se que, com a integração de um ecrã OLED, o preço do iPad Mini possa vir a sofrer um aumento com este modelo. Ao que parece, os planos da Apple para melhorar o seu alinhamento de iPads não se ficarão pelo modelo com o ecrã mais reduzido. Gurman afirma ainda que a Apple se encontra a trabalhar num iPad Air com ecrã OLED, mas parece que o modelo de entrada iPad continuará a contar com um ecrã LCD. Este novo iPad está previsto para o primeiro trimestre do próximo ano e, alegadamente, contará sobretudo com melhorias internas.
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3: E em Pombal estão agora
4: 20 graus.

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0: 7 e 3. 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
1: Tourada é uma canção escrita por Fernando Tordo e José Carlos Ari dos Santos. Foi a eleita para representar Portugal no Festival Eurovisão da Canção de 1973, interpretada pelo próprio Fernando Tordo. No final da competição, terminou no décimo lugar, tendo conseguido amealhar 80 pontos. A canção tem uma letra que foi claramente entendida em Portugal como uma metáfora ou alegoria em que se comparava a tourada ao decrépito regime ditatorial do Estado Novo. A letra da canção é uma clara crítica à sociedade portuguesa da época. Entram velhas doidas e turistas, entram excursões, entram benefícios e cronistas, entram aldrabões, entram marialvas e coristas, entram galifões de crista. É tecida também uma crítica ao snobismo e à hipocrisia, assim como às contradições existentes na sociedade. Há também no texto uma alusão à chamada Primavera Marcelista. Estamos na Praça da Primavera. Fruto de uma pretensa mudança efetuada no governo de Marcelo Caetano, censura, por exemplo, passou a designar-se exame prévio. Na teoria, mudavam-se os nomes, mas na prática tudo continuava na mesma. Ainda hoje está por saber como é que a censura instituída na época não conseguiu entender a mensagem transmitida pela letra, que era toda ela crítica e uma sátira mordaz ao regime vigente.

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2: 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Quer saber que horas são?
3: 7:22.

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1: Pombal analisou 243 candidaturas para a habitação própria. Saiba mais pormenores já a seguir.
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1: O município de Pombal reforçou os apoios à habitação e à fixação de jovens no concelho, tendo o Presidente da Câmara confirmado a conclusão da fase de análise de candidaturas ao Programa Municipal para a Habitação Própria e Permanente. Estamos agora a ultimar com a CCDR os últimos pagamentos das habitações, disse Pedro Pimpão. Segundo o autarca, o volume de processos reflete bem a escala e a importância social da iniciativa. São 243 candidaturas, o que diz bem do impacto deste processo. Para Pedro Pimpão, este esforço habitacional surge integrado numa estratégia municipal concertada e focada na promoção da emancipação jovem e no desenvolvimento do território. O tempo que eu cá estiver é para verdadeiramente transformar o nosso concelho em áreas que considero verdadeiramente importantes, como é o caso de fixar jovens e reter talento, destacando medidas concretas como o arrendamento jovem, incentivos à natalidade, bolsas de estudo para o ensino superior ou a criação de uma residência universitária. A Câmara Municipal de Soura adjudicou por cerca de 575 mil euros uma empreitada de regularização, desobstrução e limpeza do rio Arunca na sequência dos danos provocados pela tempestade Christine e pelas cheias registadas em janeiro e fevereiro. A intervenção pretende melhorar as condições de escoamento e reduzir o risco de cheias e inundações. O contrato, adjudicado por ajuste direto, foi publicado no dia 26 de agosto no Portal Base e tem um valor de 575.254 euros acrescido de IVA e um prazo de execução de 90 dias. A empreitada contempla a regularização do Arunca, afluente do Mondego, no troço entre Soro Urbano e Vila Nova de Anços, bem como trabalhos de desobstrução e limpeza. De acordo com a informação divulgada pela autarquia, a limpeza do leito deverá abranger o troço compreendido entre o limite do concelho e a ponte ferroviária de Mocate. A intervenção decorre do contrato-programa celebrado com o Ministério do Ambiente, na sequência da tempestade Christine e das cheias que afetaram o concelho no início do ano. Os trabalhos incluem a retirada da madeira e de outros obstáculos, a limpeza das margens e intervenções destinadas a melhorar as condições ambientais e a preservar os ecossistemas. Está igualmente prevista a estabilização das margens e a recuperação das condições ecológicas do rio e das linhas de água abrangidas. A Associação Nacional de Municípios Portugueses apelou ao Governo para acelerar a identificação dos investimentos municipais que ainda necessitam de financiamento por não terem sido concluídos no prazo do Plano de Recuperação e Resiliência. Apelamos para que esses mecanismos sejam céleres e eficazes, para que as obras que estão em execução possam continuar e para que os municípios que decidiram avançar, que tiveram esse arrojo de avançar, não fiquem prejudicados, afirmou Pedro Pimpão, presidente da Associação Nacional de Municípios. No final de uma reunião do Conselho Diretivo, Pedro Pimpão considerou que este é o momento adequado para apurar quais os projetos e investimentos que ficaram por concluir até 31 de agosto e que ainda carecem de financiamento. O presidente da Associação acrescentou que o Orçamento do Estado está a ser preparado agora para o próximo ano. Aquilo que nós apelamos, e creio que está também a ser feito, é o apuramento daqueles que são os investimentos que necessitam desse complemento financeiro. O autarca admitiu à agência Lusa a preocupação com alguns investimentos e obras, nomeadamente na área da educação e da saúde, além de investimentos na área da ação social, embora estes não estejam diretamente relacionados com os municípios. Pedro Pimpão destacou que há um compromisso por parte do Governo de encontrarmos mecanismos de articulação para que essas obras continuem e esses investimentos sejam aproveitados ao máximo, porque estamos a falar, mais uma vez, de investimentos em que os municípios se substituíram à administração central para realizar esses primeiros investimentos. Um homem de 44 anos foi detido pela PSP da Marinha Grande com uma taxa de álcool no sangue de 3,12 gramas por litro, valor correspondente a mais de 6 vezes o limite geral legalmente permitido para a condução de veículos. Na sequência da intervenção policial desencadeada após o homem ter abastecido o veículo num posto de combustível situado junto a uma superfície comercial e se ter colocado em fuga, no dia 1 de setembro, os agentes interceptaram o suspeito, que apresentava sinais evidentes de ingestão de bebidas alcoólicas, nomeadamente um forte odor a álcool no hálito e dificuldades em manter o equilíbrio, refere um comunicado do Comando Distrital de Leiria, da PSP. Questionado pelos polícias sobre o consumo de bebidas alcoólicas antes de assumir a condução do veículo, o homem confirmou ter ingerido uma quantidade significativa, referindo que a última ingestão teria ocorrido cerca de 25 minutos antes da abordagem policial. O homem foi constituído arguido e notificado para comparecer no dia seguinte perante a autoridade judiciária competente no Tribunal Judicial da Marinha Grande. Contudo, não compareceu na data para a qual havia sido devidamente notificado, tendo o processo prosseguido para a respectiva fase de inquérito nos termos legalmente previstos. E assim chega ao fim este serviço noticioso. Fique bem, continue na nossa companhia.
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2: A 4 de setembro de 1479 foi assinado em Alcáçovas entre Afonso V de Portugal e os reis católicos Isabel de Castela e Fernando de Aragão um tratado que pôs fim à Guerra de Sucessão de Castela 1479-1480. Afonso V renunciou ao trono de Castela e em troca os reis católicos renunciaram ao trono português. O tratado continha também cláusulas sobre o domínio do Oceano Atlântico por ambos os países, repartindo os territórios do Atlântico entre os dois. Portugal mantinha o controlo sobre as suas possessões da Guiné, a Costa da Mina, Madeira, Açores, Ilha das Flores e Cabo Verde. Castela viu reconhecida a sua soberania sobre as Canárias. Em 1888, George Eastman registava a patente da sua máquina fotográfica Kodak. Dois anos depois, a cidade de Salónica, na Grécia, era destruída por um incêndio. A 4 de setembro de 1994, foi criado pelo Centro de Informática da Universidade de Aveiro o Serviço de Apontadores Português, SAPO. O nome surgiu a partir da sigla do serviço, SAP, Servidor de Apontadores Portugueses, e que mais tarde evoluiu para Servidor de Apontadores Portugueses Online, de onde surgiu a sigla SAP. Precisamente um ano depois, a 4 de setembro de 1998, Larry Page e Sergey Brin fundaram a Google.
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4: Olá, seja bem-vindo ao primeiro Pombal em Agenda do mês de setembro. O verão caminha para o fim, mas ainda continua a haver algumas festas pelo concelho fora e neste Pombal em Agenda vou-lhe falar de três delas. Começo então com a festa em honra de Nossa Senhora dos Milagres que se festeja em Santiago de Litém. Nesta sexta-feira, há missa na Igreja Matriz, que será seguida de procissão das velas. Depois, no sábado, a abertura do Arraial é às 11 da manhã, o bar abre às 14 e às 15 é a concentração de andores e fogaças no recinto da festa. Segue-se às 16 a missa solene, seguida de procissão, acompanhada pela Filarmónica Artística Pombalense. Às 18 horas é feita a venda de andores e às 18h30 atua o grupo musical Mercurium. À noite, às 21h, há baile com o duo Ângelo Miguel e Anabela. No domingo, o Arraial abre às 12 horas com música ambiente e o bar às 14, havendo missa dominical na capela às 15h30. Às 18 horas atua o rancho folclórico da Redinha e às 21h as concertinas do Marquês. Outra festa é na freguesia de Pombal, no casal Fernão João, destacando-se na sexta-feira a atuação do DJ NS e da banda Move. No sábado, a Associação Concertinas do Marquês, às 19 horas, Graciano Ricardo, às 20h30 e Nintendo Nada, a partir das 22h30. Já no domingo, pode ver o Rancho do Barrocal, às 17 horas, e o duo Ângelo Miguel e Anabela, a partir das 19h30. Em festa estará também a Marinha da Guia, com as festas em honra de Nossa Senhora da Luz. Destaca-se no sábado a atuação da banda Grupo Wave, com um caminhão-palco, às 22 horas, enquanto no domingo haverá um peditório pelas ruas da aldeia, com a banda Sinfonia de Ringos do Lourvão. Depois, um almoço convívio de galo de cabidela, a partir das 12h30, e às 15, missa solene seguida de procissão. Haverá ainda a venda do ramo às 16h30 e a atuação da banda Sinfonia a partir das 18 horas. Também na freguesia do Carriço, no domingo, decorre a 37ª edição do concurso de pesca, organizado pelo Grupo Desportivo e Recreativo dos Vieirinhos. A prova disputa-se na Praia do Osso da Baleia, com a concentração marcada para as 6h30 da manhã e o início do concurso às 8h30, finalizando ao 12h30. Segue-se um almoço com sardinhada, sopa da aldeia e leitão. As inscrições podem ser feitas até sexta-feira, havendo um limite de 160 pescadores. E eram estas então as sugestões que tinha para si. Se tiver algum evento que queira destacar na sua terra, pode-nos fazer chegar a informação através da nossa página de Facebook ou por e-mail para geral@pombal97.com. Aproveite as sugestões que aqui lhe deixei e viva a cultura no seu concelho.
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0: 8 e 1. 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
1: Destaques do dia. A Comissão da Segurança e da Defesa e a Comissão da Indústria, da Investigação e da Energia do Parlamento apoiaram um acordo com o Conselho sobre um novo programa de inovação da UE no domínio da defesa. O chamado Programa Agile visa acelerar o desenvolvimento de tecnologias como a inteligência artificial, a computação quântica, a robótica e as cibercapacidades. O programa apoiará as pequenas e médias empresas da UE, incluindo as empresas em fase de arranque, startups, no desenvolvimento de produtos de defesa de forma mais rápida e rentável, reduzindo simultaneamente as dependências estratégicas em relação a países terceiros. O Parlamento terá agora de votar o acordo em sessão plenária. Os deputados apelam para uma nova legislação da UE destinada a proteger os trabalhadores do stress e de outros riscos psicossociais no trabalho. A Comissão do Emprego e dos Assuntos Sociais quer que os empregadores tomem medidas para evitar as cargas de trabalho excessivas, o assédio e a intimidação. Os deputados pretendem também que os trabalhadores tenham o direito de se desligar e recebam um melhor apoio quando regressam ao trabalho após uma ausência relacionada com o stress laboral. Segundo a Organização Internacional do Trabalho, morrem anualmente mais de 840 mil pessoas em todo o mundo devido a problemas de saúde associados a riscos psicossociais. O Parlamento deverá votar as propostas em outubro. Os deputados da Comissão dos Direitos das Mulheres e da Igualdade dos Géneros do Parlamento analisaram a execução do terceiro plano de ação da UE em matéria de igualdade de género. Um novo estudo concluiu que o plano tornou a igualdade de género mais visível e firmemente enraizada na política de ação externa da UE através de metas e do planeamento a nível nacional. No entanto, também identificou lacunas no financiamento, na responsabilização e na comprovação do impacto a longo prazo. O estudo afirmou que o próximo plano deve tornar os compromissos de igualdade de género mais transparentes e responsáveis do ponto de vista financeiro. O projeto de relatório sobre o quarto plano de ação da UE em matéria de igualdade de género será apresentado numa reunião conjunta de comissões na próxima semana.
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1: 8:16.

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1: Alguns residentes de Toronto estão a alugar metade da própria cama para ajudar a suportar as elevadas despesas habitacionais, uma tendência cada vez mais comum nesta cidade do Canadá, avança o jornal India Times. A popularidade da cidade tem aumentado as dificuldades em encontrar casa a preços acessíveis. Segundo dados da Associação Canadiana do Setor Imobiliário, as vendas de casas no Canadá tinham diminuído 5,6% e houve menos 2,3% de anúncios de casas para venda.
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3: E agora, informação horária.
4: 8:32.

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1: A paz viajou em busca do silêncio. Sitiou Berlim. Abdicou em Londres. A paz saltou dos olhos do poeta, atacada de psicose.

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1: A gastronomia da Croácia reflete a diversidade geográfica e histórica do país. Ao longo dos séculos, diferentes povos deixaram marcas na cozinha croata, criando uma combinação de influências mediterrânicas, austro-húngaras, italianas, otomanas e da Europa Central. Nas regiões costeiras, predominam pratos à base de peixe, marisco, azeite e legumes frescos. Enquanto no interior são mais comuns carnes, enchidos, guisados e receitas tradicionais preparadas lentamente. Esta variedade faz com que cada região da Croácia tenha especialidades próprias. Entre os produtos mais apreciados encontram-se os azeites da Istria, os vinhos produzidos em várias regiões do país e doces tradicionais que variam de cidade para cidade.
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1: A manutenção do seu carro deve estar em dia, porque um carro em perfeita saúde vai ter um desempenho mais eficaz e consumos normais. Para garantir isso, basta seguir as recomendações básicas, verificar periodicamente a pressão dos pneus, o óleo, os filtros de ar, o alinhamento da direção e o motor. E faça uma limpeza geral à viatura e à mala. Retire objetos pesados e desnecessários. Um carro mais leve é um carro menos consumista.
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1: Ir de férias e não tirar selfies é algo quase impensável nos dias de hoje. A máquina fotográfica e, acima de tudo, o telemóvel estão sempre à mão e não há momento que escape e que não justifique uma selfie. De acordo com um estudo recente da Universidade do Texas, nos Estados Unidos da América, em parceria com a HomeAway, este até pode ser um bom hábito, uma vez que os investigadores conseguiram provar que tirar selfies nas férias fortalecem 40% as memórias dos melhores momentos. Na prática, as pessoas que tiram selfies nas férias tendem a lembrar-se melhor dos momentos passados nesse período de descanso. Além disso, partilhar as imagens nas redes sociais pode fazer com que os melhores momentos permaneçam na memória durante mais tempo. Diz a investigação que as pessoas que publicam selfies das férias no Instagram são 24% mais propensas a recordar as férias, algo que não foi tão notório entre as pessoas que optam pelo Facebook ou Snapchat como plataforma de partilha. O estudo foi liderado pelo psicólogo Art Markman e revela que, apesar das selfies melhorarem as recordações das férias, as pessoas que passam mais do que 2 horas por dia agarradas ao telemóvel têm mais dificuldade em lembrar-se delas. E quando alguém decide levar trabalho para as férias? De acordo com a investigação, estas pessoas que não conseguem desligar-se têm 43% mais de dificuldade em recordar o que quer que seja das férias. Os turistas que referiram estar muito animados com toda a preparação das férias antes de viajarem apresentam mais 73% de probabilidade de terem uma excelente recordação das suas férias em comparação com aqueles que sentiram outras emoções, tais como stress, frustração ou até mesmo intranquilidade.
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2: Pombal analisou 243 candidaturas para a habitação própria. Saiba mais pormenores já a seguir.
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2: O município de Pombal reforçou os apoios à habitação e à fixação de jovens no concelho, tendo o presidente da Câmara confirmado a conclusão da fase de análise de candidaturas ao Programa Municipal para a Habitação Própria e Permanente. Estamos agora a ultimar com a CCDR os últimos pagamentos das habitações, disse Pedro Pimpão. Segundo o autarca, o volume de processos reflete bem a escala e a importância social da iniciativa. São 243 candidaturas, o que diz bem do impacto deste processo. Para Pedro Pimpão, este esforço habitacional surge integrado numa estratégia municipal concertada e focada na promoção da emancipação jovem e no desenvolvimento do território. O tempo que eu cá estiver é para verdadeiramente transformar o nosso concelho em áreas que considero verdadeiramente importantes, como é o caso de fixar jovens e reter talento, destacando medidas concretas como o arrendamento jovem, incentivos à natalidade, bolsas de estudo para o ensino superior ou a criação de uma residência universitária. A Câmara Municipal de Soura adjudicou por cerca de 575 mil euros uma empreitada de regularização, desobstrução e limpeza do rio Arunca na sequência dos danos provocados pela tempestade Christine e pelas cheias registadas em janeiro e fevereiro. A intervenção pretende melhorar as condições de escoamento e reduzir o risco de cheias e inundações. O contrato, adjudicado por ajuste direto, foi publicado no dia 26 de agosto no Portal Base e tem um valor de 575.254 euros acrescido de IVA e um prazo de execução de 90 dias. A empreitada contempla a regularização do Arunca, afluente do Mondego, no troço entre Soro Urbano e Vila Nova de Anços, bem como trabalhos de desobstrução e limpeza. De acordo com a informação divulgada pela autarquia, a limpeza do leito deverá abranger o troço compreendido entre o limite do concelho e a ponte ferroviária de Mocate. A intervenção decorre do contrato-programa celebrado com o Ministério do Ambiente, na sequência da tempestade Christine e das cheias que afetaram o concelho no início do ano. Os trabalhos incluem a retirada da madeira e de outros obstáculos, a limpeza das margens e intervenções destinadas a melhorar as condições ambientais e a preservar os ecossistemas. Está igualmente prevista a estabilização das margens e a recuperação das condições ecológicas do rio e das linhas de água abrangidas. A Associação Nacional de Municípios Portugueses apelou ao Governo para acelerar a identificação dos investimentos municipais que ainda necessitam de financiamento por não terem sido concluídos no prazo do Plano de Recuperação e Resiliência. Apelamos para que esses mecanismos sejam céleres e eficazes, para que as obras que estão em execução possam continuar e para que os municípios que decidiram avançar, que tiveram esse arrojo de avançar, não fiquem prejudicados, afirmou Pedro Pimpão, presidente da Associação Nacional de Municípios. No final de uma reunião do Conselho Diretivo, Pedro Pimpão considerou que este é o momento adequado para apurar quais os projetos e investimentos que ficaram por concluir até 31 de agosto e que ainda carecem de financiamento. O presidente da associação acrescentou que o orçamento do Estado está a ser preparado agora para o próximo ano. Aquilo que nós apelamos, e creio que está também a ser feito, é o apuramento daqueles que são os investimentos que necessitam desse complemento financeiro. O autarca admitiu à agência Lusa a preocupação com alguns investimentos e obras, nomeadamente na área da educação e da saúde, além de investimentos na área da ação social, embora estes não estejam diretamente relacionados com os municípios. Pedro Pimpão destacou que há um compromisso por parte do Governo de encontrarmos mecanismos de articulação para que essas obras continuem e esses investimentos sejam aproveitados ao máximo, porque estamos a falar, mais uma vez, de investimentos em que os municípios se substituíram à administração central para realizar esses primeiros investimentos. Um homem de 44 anos foi detido pela PSP da Marinha Grande com uma taxa de álcool no sangue de 3,12 gramas por litro, valor correspondente a mais de 6 vezes o limite geral legalmente permitido para a condução de veículos. Na sequência da intervenção policial desencadeada após o homem ter abastecido o veículo num posto de combustível situado junto a uma superfície comercial e se ter colocado em fuga, no dia 1 de setembro, os agentes interceptaram o suspeito, que apresentava sinais evidentes de ingestão de bebidas alcoólicas, nomeadamente um forte odor a álcool no hálito e dificuldades em manter o equilíbrio, refere um comunicado do Comando Distrital de Leiria, da PSP. Questionado pelos polícias sobre o consumo de bebidas alcoólicas antes de assumir a condução do veículo, o homem confirmou ter ingerido uma quantidade significativa, referindo que a última ingestão teria ocorrido cerca de 25 minutos antes da abordagem policial. O homem foi constituído arguido e notificado para comparecer no dia seguinte perante a autoridade judiciária competente no Tribunal Judicial da Marinha Grande. Contudo, não compareceu na data para a qual havia sido devidamente notificado, tendo o processo prosseguido para a respectiva fase de inquérito nos termos legalmente previstos. E assim chega ao fim este serviço noticioso. Fique bem, continue na nossa companhia.
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1: Olá, estamos de volta à rubrica Saúde 97. Quando foi a última vez que fez um check-up de saúde? Muitas vezes só procuramos um médico quando temos sintomas. Mas será que devemos esperar pelos sintomas para cuidar da nossa saúde? Os check-ups de saúde têm precisamente esse objetivo: acompanhar o nosso estado de saúde e identificar, atempadamente, alguns problemas que ainda não apresentam sintomas. A tensão arterial, o colesterol, a glicémia e determinados rastreios devem ser avaliados de acordo com a idade, o sexo, os antecedentes familiares e os fatores de risco de cada pessoa. Mas atenção! Fazer um check-up em saúde não significa fazer dezenas de análises e exames todos os anos, pois nem todos os exames são necessários ou adequados para todas as pessoas. Por vezes, realizar exames sem indicação médica traz resultados dúbios, que levam à realização de mais exames e intervenções muitas vezes desnecessárias. Um acompanhamento adequado deve ser individualizado e definido com um profissional de saúde. Também é importante não esquecer aquilo que não aparece numa análise: uma alimentação equilibrada, exercício físico regular, um sono adequado, vacinação e consultas de acompanhamento fazem parte da prevenção. Existem ainda rastreios específicos, como os relacionados com alguns tipos de cancro, que devem ser realizados nas idades e condições recomendadas. Por isso, não espere que o corpo dê sinais de alarme para começar a cuidar dele. Na saúde, prevenir continua a ser uma das melhores formas de cuidar de nós, e um diagnóstico precoce pode fazer toda a diferença.
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3: A temperatura atual em Pombal é de
4: 22 graus.

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0: sentido das palavras, um olhar mais positivo sobre a vida. Estar deprimido é como se começasse a deitar fora tudo o que tem de bom em sua casa para a rua. E à medida que vai olhando à sua volta e vê a sua casa ficar vazia, pensa para si próprio: não tenho nada, vou ficar sozinho, não tenho futuro, não há esperança para mim. A depressão é uma doença comum, que tem de ser tratada numa fase inicial. É necessário um tratamento em que se combina a utilização de medicamentos com um acompanhamento psicoterapêutico, visando o fortalecimento da personalidade e ajudando o doente a lidar de forma mais saudável com os seus problemas e frustrações do seu dia-a-dia. Pense nisto e seja feliz.
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4: Agora nem é tarde nem é cedo, são
5: 9:56.

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2: 10 e 2. 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
2: A Apple poderá lançar este ano aquele que é, sem dúvida, o modelo mais aguardado para o seu iPad. Trata-se do muito esperado iPad Mini, com ecrã OLED, com o mais recente rumor a apontar o anúncio oficial para o final deste verão. A notícia foi avançada pelo jornalista Mark Gurman, da Bloomberg, que adiantou que o iPad Mini OLED está nos planos da Apple para este ano, acrescentando que o lançamento terá lugar no mês de outubro. Tendo isto em conta, é muito provável que este modelo seja anunciado oficialmente em setembro, mês onde tem tradicionalmente lugar o evento anual da Apple dedicado à apresentação de novos produtos. De lembrar que o atual modelo do iPad Mini está disponível na loja da Apple por um preço de 699 euros, pela configuração de 128 GB de armazenamento interno. Acredita-se que, com a integração de um ecrã OLED, o preço do iPad Mini possa vir a sofrer um aumento com este modelo. Ao que parece, os planos da Apple para melhorar o seu alinhamento de iPads não se ficarão pelo modelo com o ecrã mais reduzido. Gurman afirma ainda que a Apple se encontra a trabalhar num iPad Air com ecrã OLED, mas parece que o modelo de entrada iPad continuará a contar com um ecrã LCD. Este novo iPad está previsto para o primeiro trimestre do próximo ano e, alegadamente, contará sobretudo com melhorias internas.
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4: Amanhã é sábado. E se quer saber quais os eventos deste e dos próximos fins de semana, então visite o nosso site e na secção Pombal, em agenda, vai ter a oportunidade de os conhecer.

0: E agora, informação horária.
1: 10 e 16.
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0: Os frutos secos e as oleaginosas, como nozes, amêndoas, avelãs, cajus, pistáceos e sementes de chia, linhaça ou abóbora, são alimentos muito ricos do ponto de vista nutricional. Apesar de terem um valor calórico elevado, isso não significa que devam ser evitados. Pelo contrário, quando consumidos em quantidades moderadas, estão associados a um menor risco de doenças cardiovasculares e podem contribuir para uma maior sensação de saciedade. São fontes importantes de gorduras insaturadas, proteína vegetal, fibra e vitamina E, além de magnésio e outros minerais essenciais. A forma como

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2: A 4 de setembro de 1479 foi assinado em Alcáçovas entre Afonso V de Portugal e os reis católicos Isabel de Castela e Fernando de Aragão um tratado que pôs fim à Guerra de Sucessão de Castela 1479-1480. Afonso V renunciou ao trono de Castela e, em troca, os reis católicos renunciaram ao trono português. O tratado continha também cláusulas sobre o domínio do Oceano Atlântico por ambos os países, repartindo os territórios do Atlântico entre os dois. Portugal mantinha o controlo sobre as suas possessões da Guiné, a Costa da Mina, Madeira, Açores, Ilha das Flores e Cabo Verde. Castela viu reconhecida a sua soberania sobre as Canárias. Em 1888, George Eastman registava a patente da sua máquina fotográfica Kodak. Dois anos depois, a cidade de Salónica, na Grécia, era destruída por um incêndio. A 4 de setembro de 1994, foi criado pelo Centro de Informática da Universidade de Aveiro o Serviço de Apontadores Português, SAPO. O nome surgiu a partir da sigla do serviço, SAP, Servidor de Apontadores Portugueses, e que mais tarde evoluiu para Servidor de Apontadores Portugueses Online, de onde surgiu a sigla SAP. Precisamente um ano depois, a 4 de setembro de 1998, Larry Page e Sergey Brin fundaram a Google.
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7: Queres saber quantos graus estão agora em Pombal?
6: 23 graus.

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2: Olá, seja bem-vindo ao primeiro Pombal em agenda do mês de setembro. O verão caminha para o fim, mas ainda continua a haver algumas festas pelo concelho fora e neste Pombal em agenda vou-lhe falar de três delas. Começo então com a festa em honra de Nossa Senhora dos Milagres que se festeja em Santiago de Litém. Nesta sexta-feira há missa na Igreja Matriz que será seguida de procissão das velas. Depois, no sábado, a abertura do Arraial é às 11 da manhã, o bar abre às 14 e às 15 é a concentração de andores e fogaças no recinto da festa. Segue-se às 16 a missa solene seguida de procissão, acompanhada pela Filarmónica Artística Pombalense. Às 18 horas é feita a venda de andores e às 18h30 atua o grupo musical Mercurium. À noite, às 21h, há baile com o duo Ângelo Miguel.

0: Ela e Anabela. No domingo, o Arraial abre às 12 horas com música ambiente e o bar às 14, havendo missa dominical na capela às 15h30. Às 18 horas atua o rancho folclórico da Redinha e às 21 as concertinas do Marquês. Outra festa é na freguesia de Pombal, no casal Fernão João, destacando-se na sexta-feira a atuação do DJ NS e da banda Move. No sábado, a Associação Concertinas do Marquês, às 19 horas, Graciano Ricardo, às 20h30 e Nintendo Nada, a partir das 22h30. Já no domingo, pode ver o Rancho do Barrocal, às 17 horas, e o duo Ângelo Miguel e Anabela, a partir das 19h30. Em festa estará também a Marinha da Guia, com as festas em honra de Nossa Senhora da Luz. Destaca-se no sábado a atuação da banda Grupo Wave com um caminhão-palco às 22 horas, enquanto no domingo haverá um peditório pelas ruas da aldeia com a banda Sinfonia de Ringos do Lourvão, depois um almoço convívio de galo de cabidela a partir das 12h30 e às 15h, missa solene seguida de procissão. Haverá ainda a venda do ramo às 16h30 e a atuação da banda Sinfonia a partir das 18 horas. Também na freguesia do Carriço, no domingo, decorre a 37ª edição do concurso de pesca, organizado pelo Grupo Desportivo e Recreativo dos Vieirinhos. A prova disputa-se na Praia do Osso da Baleia, com a concentração marcada para as 6h30 da manhã e o início do concurso às 8h30, finalizando ao 12h30. Segue-se um almoço com sardinhada, sopa da aldeia e leitão. As inscrições podem ser feitas até sexta-feira, havendo um limite de 160 pescadores. E eram estas então as sugestões que tinha para si. Se tiver algum evento que queira destacar na sua terra, pode-nos fazer chegar a informação através da nossa página de Facebook ou por e-mail para geral@pombal97.com. Aproveite as sugestões que aqui lhe deixei e viva a cultura no seu concelho.
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0: 12 e 1. 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
1: Destaques do dia. A Comissão da Segurança e da Defesa e a Comissão da Indústria, da Investigação e da Energia do Parlamento apoiaram um acordo com o Conselho sobre um novo programa de inovação da UE no domínio da defesa. O chamado Programa Agile visa acelerar o desenvolvimento de tecnologias como a inteligência artificial, a computação quântica, a robótica e as cibercapacidades. O programa apoiará as pequenas e médias empresas da UE, incluindo as empresas em fase de arranque, startups, no desenvolvimento de produtos de defesa de forma mais rápida e rentável, reduzindo simultaneamente as dependências estratégicas em relação a países terceiros. O Parlamento terá agora de votar o acordo

0: em sessão plenária. Os deputados apelam para uma nova legislação da UE destinada a proteger os trabalhadores do stress e de outros riscos psicossociais no trabalho. A Comissão do Emprego e dos Assuntos Sociais quer que os empregadores tomem medidas para evitar as cargas de trabalho excessivas, o assédio e a intimidação. Os deputados pretendem também que os trabalhadores tenham o direito de se desligar e recebam um melhor apoio quando regressam ao trabalho após uma ausência relacionada com o stress laboral. Segundo a Organização Internacional do Trabalho, morrem anualmente mais de 840 mil pessoas em todo o mundo devido a problemas de saúde associados a riscos psicossociais. O Parlamento deverá votar as propostas em outubro. Os deputados da Comissão dos Direitos das Mulheres e da Igualdade dos Géneros do Parlamento analisaram a execução do terceiro plano de ação da UE em matéria de igualdade de género. Um novo estudo concluiu que o plano tornou a igualdade de género mais visível e firmemente enraizada na política de ação externa da UE através de metas e do planeamento a nível nacional. No entanto, também identificou lacunas no financiamento, na responsabilização e na comprovação do impacto a longo prazo. O estudo afirmou que o próximo plano deve tornar os compromissos de igualdade de género mais transparentes e responsáveis do ponto de vista financeiro. O projeto de relatório sobre o quarto plano de ação da UE em matéria de igualdade de género será apresentado numa reunião conjunta de comissões na próxima semana.
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0: com melhor gestão do tempo e produtividade, tenha um momento semanal para fazer um planeamento das suas atividades da semana. Analisar as suas pendências, os seus projetos pessoais e até profissionais engavetados. Esse planeamento semanal poderá ser modificado, se necessário, com o decorrer da semana. Particularmente, prefiro fazer no domingo à noite, entre 30 ou 40 minutos. Para mim, é o suficiente para ter uma boa administração do tempo.
1: 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Confira agora que horas são.
2: 11 e 19.

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2: A manutenção do seu carro deve estar em dia, porque um carro em perfeita saúde vai ter um desempenho mais eficaz e consumos normais. Para garantir isso, basta seguir as recomendações básicas. Verificar periodicamente a pressão dos pneus, o óleo, os filtros de ar, o alinhamento da direção e o motor. E faça uma limpeza geral à viatura.

0: Tura e a mala. Retire objetos pesados e desnecessários. Um carro mais leve é um carro menos consumista.
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0: 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São
4: 11:44.

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0: Já tento.
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2: Alguns residentes de Toronto estão a alugar metade da própria cama para ajudar a suportar as elevadas despesas habitacionais, uma tendência cada vez mais comum nesta cidade do Canadá, avança o jornal India Times. A popularidade da cidade tem aumentado as dificuldades em encontrar casa a preços acessíveis. Segundo dados da Associação Canadiana do Setor Imobiliário, as vendas de casas no Canadá tinham diminuído 5,6% e houve menos 2,3% de anúncios de casas para venda.
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0: meio-dia e um. 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
1: Tourada é uma canção escrita por Fernando Tordo e José Carlos Ari dos Santos. Foi a eleita para representar Portugal no Festival Eurovisão da Canção de 1973, interpretada pelo próprio Fernando Tordo. No final da competição, terminou no décimo lugar, tendo conseguido amealhar 80 pontos. A canção tem uma letra que foi claramente entendida em Portugal como uma metáfora ou alegoria em que se comparava a tourada ao decrépito regime ditatorial do Estado Novo. A letra da canção é uma clara crítica à sociedade portuguesa da época. Entram velhas doidas e turistas, entram excursões, entram benefícios e cronistas, entram aldrabões, entram marialvas e coristas, entram califões de crista. É tecida também uma crítica ao snobismo e à hipocrisia, assim como às contradições existentes na sociedade. Há também no texto uma alusão à chamada Primavera Marcelista. Estamos na Praça da Primavera. Fruto de uma pretensa mudança efetuada no governo de Marcelo Caetano, censura, por exemplo, passou a designar-se exame prévio. Na teoria, mudavam-se os nomes, mas na prática tudo continuava na mesma. Ainda hoje está por saber como é que a censura instituída na época não conseguiu entender a mensagem transmitida pela letra, que era toda ela crítica e uma sátira mordaz ao regime vigente.

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3: Agora nem é tarde nem é cedo. São
4: meio-dia e 21.

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2: Pombal analisou 243 candidaturas para a habitação própria. Saiba mais pormenores já a seguir.
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2: O município de Pombal reforçou os apoios à habitação e à fixação de jovens no concelho, tendo o presidente da Câmara confirmado a conclusão da fase de análise de candidaturas ao Programa Municipal para a Habitação Própria e Permanente. Estamos agora a ultimar com a CCDR os últimos pagamentos das habitações, disse Pedro Pimpão. Segundo o autarca, o volume de processos reflete bem a escala e a importância social da iniciativa. São 243 candidaturas, o que diz bem do impacto deste processo. Para Pedro Pimpão, este esforço habitacional surge integrado numa estratégia municipal concertada e focada na promoção da emancipação jovem e no desenvolvimento do território. O tempo que eu cá estiver é para verdadeiramente transformar o nosso concelho em áreas que considero verdadeiramente importantes, como é o caso de fixar jovens e reter talento, destacando medidas concretas como o arrendamento jovem, incentivos à natalidade, bolsas de estudo para o ensino superior ou a criação de uma residência universitária. A Câmara Municipal de Soura adjudicou por cerca de 575 mil euros uma empreitada de regularização, desobstrução e limpeza do rio Arunca na sequência dos danos provocados pela tempestade Christine e pelas cheias registadas em janeiro e fevereiro. A intervenção pretende melhorar as condições de escoamento e reduzir o risco de cheias e inundações. O contrato, adjudicado por ajuste direto, foi publicado no dia 26 de agosto no Portal Base e tem um valor de 575.254 euros acrescido de IVA e um prazo de execução de 90 dias. A empreitada contempla a regularização do Arunca, afluente do Mondego, no troço entre Soro Urbano e Vila Nova de Anços, bem como trabalhos de desobstrução e limpeza. De acordo com a informação divulgada pela autarquia, a limpeza do leito deverá abranger o troço compreendido entre o limite do concelho e a ponte ferroviária de Mucate. A intervenção decorre do contrato de programa celebrado com o Ministério do Ambiente, na sequência da tempestade Christine e das cheias que afetaram o concelho no início do ano. Os trabalhos incluem a retirada da madeira e de outros obstáculos, a limpeza das margens e intervenções destinadas a melhorar as condições ambientais e a preservar os ecossistemas. Está igualmente prevista a estabilização das margens e a recuperação das condições ecológicas do rio e das linhas de água abrangidas. A Associação Nacional de Municípios Portugueses apelou ao Governo para acelerar a identificação dos investimentos municipais que ainda necessitam de financiamento por não terem sido concluídos no prazo do Plano de Recuperação e Resiliência. Apelamos para que esses mecanismos sejam céleres e eficazes, para que as obras que estão em execução possam continuar e para que os municípios que decidiram avançar, que tiveram esse arrojo de avançar, não fiquem prejudicados, afirmou Pedro Pimpão, presidente da Associação Nacional de Municípios. No final de uma reunião do Conselho Diretivo, Pedro Pimpão considerou que este é o momento adequado para apurar quais os projetos e investimentos que ficaram por concluir até 31 de agosto e que ainda carecem de financiamento. O presidente da Associação acrescentou que o Orçamento do Estado está a ser preparado agora para o próximo ano. Aquilo que nós apelamos, e creio que está também a ser feito, é o apuramento daqueles que são os investimentos que necessitam desse complemento financeiro. O autarca admitiu à agência Lusa a preocupação com alguns investimentos e obras, nomeadamente na área da educação e da saúde, além de investimentos na área da ação social, embora estes não estejam diretamente relacionados com os municípios. Pedro Pimpão destacou que há um compromisso por parte do Governo de encontrarmos mecanismos de articulação para que essas obras continuem e esses investimentos sejam aproveitados ao máximo, porque estamos a falar, mais uma vez, de investimentos em que os municípios se substituíram à administração central para realizar esses primeiros investimentos. Um homem de 44 anos foi detido pela PSP da Marinha Grande com uma taxa de álcool no sangue de 3,12 gramas por litro, valor correspondente a mais de 6 vezes o limite geral legalmente permitido para a condução de veículos. Na sequência da intervenção policial desencadeada após o homem ter abastecido o veículo num posto de combustível situado junto a uma superfície comercial e se ter colocado em fuga, no dia 1 de setembro, os agentes interceptaram o suspeito, que apresentava sinais evidentes de ingestão de bebidas alcoólicas, nomeadamente um forte odor a álcool no hálito e dificuldades em manter o equilíbrio, refere um comunicado do Comando Distrital de Leiria, da PSP. Questionado pelos polícias sobre o consumo de bebidas alcoólicas antes de assumir a condução do veículo, o homem confirmou ter ingerido uma quantidade significativa, referindo que a última ingestão teria ocorrido cerca de 25 minutos antes da abordagem policial. O homem foi constituído arguido e notificado para comparecer no dia seguinte perante a autoridade judiciária competente no Tribunal Judicial da Marinha Grande. Contudo, não compareceu na data para a qual havia sido devidamente notificado, tendo o processo prosseguido para a respectiva fase de inquérito nos termos legalmente previstos. E assim chega ao fim este serviço noticioso. Fique bem. Continue na nossa companhia.
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1: A gastronomia da Croácia reflete a diversidade geográfica e histórica do país. Ao longo dos séculos, diferentes povos deixaram marcas na cozinha croata, criando uma combinação de influências mediterrânicas, austro-húngaras, italianas, otomanas e da Europa Central. Nas regiões costeiras, predominam pratos à base de peixe, marisco, azeite e legumes frescos. Enquanto no interior são mais comuns carnes, enchidos, guisados e receitas tradicionais preparadas lentamente. Esta variedade faz com que cada região da Croácia tenha especialidades próprias. Entre os produtos mais apreciados encontram-se os azeites da Istria, os vinhos produzidos em várias regiões do país e doces tradicionais que variam de cidade para cidade.
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2: E agora, informação horária.
3: Meio-dia e 47.

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1: Ir de férias e não tirar selfies é algo quase impensável nos dias de hoje. A máquina fotográfica e, acima de tudo, o telemóvel estão sempre à mão e não há momento que escape e que não justifique uma selfie. De acordo com um estudo recente da Universidade do Texas, nos Estados Unidos da América, em parceria com a HomeAway, este até pode ser um bom hábito, uma vez que os investigadores conseguiram provar que tirar selfies nas férias fortalece em 40% as memórias dos melhores momentos. Na prática, as pessoas que tiram selfies nas férias tendem a lembrar-se melhor dos momentos passados nesse período de descanso. Além disso, partilhar as imagens nas redes sociais pode fazer com que os melhores momentos permaneçam na memória durante mais tempo. Diz a investigação que as pessoas que publicam selfies das férias no Instagram são 24% mais propensas a recordar as férias, algo que não foi tão notório entre as pessoas que optam pelo Facebook ou Snapchat como plataforma de partilha. O estudo foi liderado pelo psicólogo Art Markman e revela que, apesar das selfies melhorarem as recordações das férias, as pessoas que passam mais do que 2 horas por dia agarradas ao telemóvel têm mais dificuldade em lembrar-se delas. E quando alguém decide levar trabalho para as férias? De acordo com a investigação, estas pessoas que não conseguem desligar-se têm 43% mais de dificuldade em recordar o que quer que seja das férias. Os turistas que referiram estar muito animados com toda a preparação das férias antes de viajarem apresentam mais 73% de probabilidade de terem uma excelente recordação das suas férias em comparação com aqueles que sentiram outras emoções, tais como stress, frustração ou até mesmo intranquilidade.
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2: E agora, tempo para a temperatura em Pombal.
3: 25 graus.

0: 13 e 1. 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
3: Olá, sou a Elizabeth, moro em Pombal e gostava de ouvir o Roberto Carlos.

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1: A Apple poderá lançar este ano aquele que é, sem dúvida, o modelo mais aguardado para o seu iPad. Trata-se do muito esperado iPad Mini, com ecrã OLED, com o mais recente rumor a apontar o anúncio oficial para o final deste verão. A notícia foi avançada pelo jornalista Mark Gurman, da Bloomberg, que adiantou que o iPad Mini OLED está nos planos da Apple para este ano, acrescentando que o lançamento terá lugar no mês de outubro. Tendo isto em conta, é muito provável que este modelo seja anunciado oficialmente em setembro, mês onde tem tradicionalmente lugar o evento anual da Apple dedicado à apresentação de novos produtos. De lembrar que o atual modelo do iPad Mini está disponível na loja da Apple por um preço de 699€, pela configuração de 128 GB de armazenamento interno. Acredita-se que, com a integração de um ecrã OLED, o preço do iPad Mini possa vir a sofrer um aumento com este modelo. Ao que parece, os planos da Apple para melhorar o seu alinhamento de iPads não se ficarão pelo modelo com o ecrã mais reduzido. Gurman afirma ainda que a Apple se encontra a trabalhar num iPad Air com ecrã OLED, mas parece que o modelo de entrada iPad continuará a contar com um ecrã LCD. Este novo iPad está previsto para o primeiro trimestre do próximo ano e, alegadamente, contará sobretudo com melhorias internas.
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2: E agora, tempo para a temperatura em Pombal.
3: 26 graus.

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1: No decorrer desta tarde de sexta-feira, tenho muito mais para lhe dar. Fique ligado à sua rádio, vai ver que vai valer a pena.
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1: A 4 de setembro de 1479 foi assinado em Alcáçovas entre Afonso V de Portugal e os reis católicos Isabel de Castela e Fernando de Aragão, um tratado que pôs fim à Guerra de Sucessão de Castela 1479-1480. Afonso V renunciou ao trono de Castela e, em troca, os reis católicos renunciaram ao trono português. O tratado continha também cláusulas sobre o domínio do Oceano Atlântico por ambos os países, repartindo os territórios do Atlântico entre os dois. Portugal mantinha o controlo sobre as suas possessões da Guiné, a Costa da Mina, Madeira, Açores, Ilha das Flores e Cabo Verde. Castela viu reconhecida a sua soberania sobre as Canárias. Em 1888, George Eastman registava a patente da sua máquina fotográfica Kodak. 2 anos depois, a cidade de Salónica, na Grécia, era destruída por um incêndio. A 4 de setembro de 1994, foi criado pelo Centro de Informática da Universidade de Aveiro o Serviço de Apontadores Português, SAPO. O nome surgiu a partir da sigla do serviço, SAP, Servidor de Apontadores Portugueses, e que mais tarde evoluiu para Servidor de Apontadores Portugueses Online, de onde surgiu a sigla SAP. Precisamente um ano depois, a 4 de setembro de 1998, Larry Page e Sergey Brin fundaram a Google.
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1: Alguns residentes de Toronto estão a alugar metade da própria cama para ajudar a suportar as elevadas despesas habitacionais, uma tendência cada vez mais comum nesta cidade do Canadá, avança o jornal India Times. A popularidade da cidade tem aumentado as dificuldades em encontrar casa a preços acessíveis. Segundo dados da Associação Canadiana do Setor Imobiliário, as vendas de casas no Canadá tinham diminuído 5,6% e houve menos 2,3% de anúncios de casas para venda.
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3: Tome nota, agora são 14:35.

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2: Os frutos secos e as oleaginosas, como nozes, amêndoas, avelãs, cajus, pistáceos e sementes de chia, linhaça ou abóbora, são alimentos muito ricos do ponto de vista nutricional. Apesar de terem um valor calórico elevado, isso não significa que devam ser evitados. Pelo contrário, quando consumidos em quantidades moderadas, estão associados a um menor risco de doenças cardiovasculares e podem contribuir para uma maior sensação de saciedade. São fontes importantes de gorduras insaturadas, proteína vegetal, fibra e vitamina E, além de magnésio e outros minerais essenciais. A forma como são consumidos também faz diferença. As versões naturais ou torradas sem sal são geralmente as melhores escolhas. Em geral, um pequeno punhado por dia pode integrar perfeitamente uma alimentação equilibrada e trazer benefícios para a saúde.
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0: 11 e 2. 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
1: A manutenção do seu carro deve estar em dia, porque um carro em perfeita saúde vai ter um desempenho mais eficaz e consumos normais. Para garantir isso, basta seguir as recomendações básicas, verificar periodicamente a pressão dos pneus, o óleo, os filtros de ar, o alinhamento da direção e o motor. E faça uma limpeza geral à viatura e à mala. Retire objetos pesados e desnecessários. Um carro mais leve é um carro menos consumista.
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2: Nesta tarde de sexta-feira, temos também sugestões para que possa passar este próximo fim de semana em Pombal em Grande. É o Nuno Oliveira que lhe vai trazendo o Pombal em Agenda com sugestões para passar no Conselho de Pombal nas mais diversas atividades. Desde cultura, desporto, enfim, tudo e mais alguma coisa passa por aqui. Não esqueça, até hoje, Pombal em Agenda, Nuno Oliveira traz-lhe sugestões para passar um grande fim de semana no Conselho de Pombal.

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2: Pombal analisou 243 candidaturas para a habitação própria. Saiba mais pormenores já a seguir.
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2: O município de Pombal reforçou os apoios à habitação e à fixação de jovens no concelho, tendo o presidente da Câmara confirmado a conclusão da fase de análise de candidaturas ao Programa Municipal para a Habitação Própria e Permanente. Estamos agora a ultimar com a CCDR os últimos pagamentos das habitações, disse Pedro Pimpão. Segundo o autarca, o volume de processos reflete bem a escala e a importância social da iniciativa. São 243 candidaturas, o que diz bem do impacto deste processo. Para Pedro Pimpão, este esforço habitacional surge integrado numa estratégia municipal concertada e focada na promoção da emancipação jovem e no desenvolvimento do território. O tempo que eu cá estiver é para verdadeiramente transformar o nosso concelho em áreas que considero verdadeiramente importantes, como é o caso de fixar jovens e reter talento, destacando medidas concretas como o arrendamento jovem, incentivos à natalidade, bolsas de estudo para o ensino superior ou a criação de uma residência universitária. A Câmara Municipal de Soura adjudicou por cerca de 575 mil euros uma empreitada de regularização, desobstrução e limpeza do rio Arunca na sequência dos danos provocados pela tempestade Christine e pelas cheias registadas em janeiro e fevereiro. A intervenção pretende melhorar as condições de escoamento e reduzir o risco de cheias e inundações. O contrato, adjudicado por ajuste direto, foi publicado no dia 26 de agosto no Portal Base e tem um valor de 575.254 euros acrescido de IVA e um prazo de execução de 90 dias. A empreitada contempla a regularização do Arunca, afluente do Mondego, no troço entre Soro Urbano e Vila Nova de Anços, bem como trabalhos de desobstrução e limpeza. De acordo com a informação divulgada pela autarquia, a limpeza do leito deverá abranger o troço compreendido entre o limite do concelho e a ponte ferroviária de Mucate. A intervenção decorre do contrato de programa celebrado com o Ministério do Ambiente na sequência da tempestade Christine e das cheias que afetaram o concelho no início do ano. Os trabalhos incluem a retirada da madeira e de outros obstáculos, a limpeza das margens e intervenções destinadas a melhorar as condições ambientais e a preservar os ecossistemas. Está igualmente prevista a estabilização das margens e a recuperação das condições ecológicas do rio e das linhas de água abrangidas. A Associação Nacional de Municípios Portugueses apelou ao Governo para acelerar a identificação dos investimentos municipais que ainda necessitam de financiamento por não terem sido concluídos no prazo do Plano de Recuperação e Resiliência. Apelamos para que esses mecanismos sejam céleres e eficazes, para que as obras que estão em execução possam continuar e para que os municípios que decidiram avançar, que tiveram esse arrojo de avançar, não fiquem prejudicados, afirmou Pedro Pimpão, presidente da Associação Nacional de Municípios. No final de uma reunião do Conselho Diretivo, Pedro Pimpão considerou que este é o momento adequado para apurar quais os projetos e investimentos que ficaram por concluir até 31 de agosto e que ainda carecem de financiamento. O presidente da Associação acrescentou que o Orçamento do Estado está a ser preparado agora para o próximo ano. Aquilo que nós apelamos, e creio que está também a ser feito,

0: é o apuramento daqueles que são os investimentos que necessitam desse complemento financeiro. O autarca admitiu à agência Lusa a preocupação com alguns investimentos e obras, nomeadamente na área da educação e da saúde, além de investimentos na área da ação social, embora estes não estejam diretamente relacionados com os municípios. Pedro Pimpão destacou que há um compromisso por parte do Governo de encontrarmos mecanismos de articulação para que essas obras continuem e esses investimentos sejam aproveitados ao máximo, porque estamos a falar, mais uma vez, de investimentos em que os municípios se substituíram à administração central para realizar esses primeiros investimentos. Um homem de 44 anos foi detido pela PSP da Marinha Grande com uma taxa de álcool no sangue de 3,12 gramas por litro, valor correspondente a mais de 6 vezes o limite geral legalmente permitido para a condução de veículos. Na sequência da intervenção policial desencadeada após o homem ter abastecido o veículo num posto de combustível situado junto a uma superfície comercial e se ter colocado em fuga, no dia 1 de setembro, os agentes interceptaram o suspeito, que apresentava sinais evidentes de ingestão de bebidas alcoólicas, nomeadamente um forte odor a álcool no hálito e dificuldades em manter o equilíbrio, refere um comunicado do Comando Distrital de Leiria, da PSP. Questionado pelos polícias sobre o consumo de bebidas alcoólicas antes de assumir a condução do veículo, o homem confirmou ter ingerido uma quantidade significativa, referindo que a última ingestão teria ocorrido cerca de 25 minutos antes da abordagem policial. O homem foi constituído arguido e notificado para comparecer no dia seguinte perante a autoridade judiciária competente no Tribunal Judicial da Marinha Grande. Contudo, não compareceu na data para a qual havia sido devidamente notificado, tendo o processo prosseguido para a respectiva fase de inquérito nos termos legalmente previstos. E assim chega ao fim este serviço noticioso. Fique bem, continue na nossa companhia.
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3: Agora nem é tarde nem é cedo, são
2: 15 e 38.

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4: E em Pombal estão agora
5: 26 graus.

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1: Olá, estamos de volta à rubrica Saúde 97. Quando foi a última vez que fez um check-up de saúde? Muitas vezes só procuramos um médico quando temos sintomas. Mas será que devemos esperar pelos sintomas para cuidar da nossa saúde? Os check-ups de saúde têm precisamente esse objetivo: acompanhar o nosso estado de saúde e identificar, atempadamente, alguns problemas que ainda não apresentam sintomas. A tensão arterial, o colesterol, a glicémia e determinados rastreios devem ser avaliados de acordo com a idade, o sexo, os antecedentes familiares e os fatores de risco de cada pessoa. Mas atenção! Fazer um check-up em saúde não significa fazer dezenas de análises e exames todos os anos, pois nem todos os exames são necessários ou adequados para todas as pessoas. Por vezes, realizar exames sem indicação médica traz resultados dúbios, que levam à realização de mais exames e intervenções muitas vezes desnecessárias. Um acompanhamento adequado deve ser individualizado e definido como profissional de saúde. Também é importante não esquecer aquilo que não aparece numa análise: uma alimentação equilibrada, exercício físico regular, um sono adequado, vacinação e consultas de acompanhamento fazem parte da prevenção. Existem ainda rastreios específicos, como os relacionados com alguns tipos de cancro, que devem ser realizados nas idades e condições recomendadas. Por isso, não espere que o corpo dê sinais de alarme para começar a cuidar dele. Na saúde, prevenir continua a ser uma das melhores formas de cuidar de nós, e um diagnóstico precoce pode fazer toda a diferença.
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1: 16 e 2. 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
1: Ir de férias e não tirar selfies é algo quase impensável nos dias de hoje. A máquina fotográfica e, acima de tudo, o telemóvel estão sempre à mão e não há momento que escape e que não justifique uma selfie. De acordo com um estudo recente da Universidade do Texas, nos Estados Unidos da América, em parceria com a HomeAway, este até pode ser um bom hábito, uma vez que os investigadores conseguiram provar que tirar selfies nas férias fortalecem 40% as memórias dos melhores momentos. Na prática, as pessoas que tiram selfies nas férias tendem a lembrar-se melhor dos momentos passados nesse período de descanso. Além disso, partilhar as imagens nas redes sociais pode fazer com que os melhores momentos permaneçam na memória durante mais tempo. Diz a investigação que as pessoas que publicam selfies das férias no Instagram são 24% mais propensas a recordar as férias, algo que não foi tão notório entre as pessoas que optam pelo Facebook ou Snapchat como plataforma de partilha. O estudo foi liderado pelo psicólogo Art Markman e revela que, apesar das selfies melhorarem as recordações das férias, as pessoas que passam mais do que 2 horas por dia agarradas ao telemóvel têm mais dificuldade em lembrar-se delas. E quando alguém decide levar trabalho para as férias? De acordo com a investigação, estas pessoas que não conseguem desligar-se têm 43% mais de dificuldade em recordar o que quer que seja das férias. Os turistas que referiram estar muito animados com toda a preparação das férias antes de viajarem apresentam mais 73% de probabilidade de terem uma excelente recordação das suas férias em comparação com aqueles que sentiram outras emoções, tais como stress, frustração ou até mesmo intranquilidade.
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0: sentido das palavras, um olhar mais positivo sobre a vida. Estar deprimido é como se começasse a deitar fora tudo o que tem de bom em sua casa para a rua. E à medida que vai olhando à sua volta e vê a sua casa ficar vazia, pensa para si próprio: não tenho nada, vou ficar sozinho, não tenho futuro, não há esperança para mim. A depressão é uma doença comum, que tem de ser tratada numa fase inicial. É necessário um tratamento em que se combina a utilização de medicamentos com um acompanhamento psicoterapêutico, visando o fortalecimento da personalidade e ajudando o doente a lidar de forma mais saudável com os seus problemas e frustrações do seu dia-a-dia. Pense nisto e seja feliz.
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1: A Apple poderá lançar este ano aquele que é, sem dúvida, o modelo mais aguardado para o seu iPad. Trata-se do muito esperado iPad Mini, com ecrã OLED, com o mais recente rumor a apontar o anúncio oficial para o final deste verão. A notícia foi avançada pelo jornalista Mark Gurman, da Bloomberg, que adiantou que o iPad Mini OLED está nos planos da Apple para este ano, acrescentando que o lançamento terá lugar no mês de outubro. Tendo isto em conta, é muito provável que este modelo seja anunciado oficialmente em setembro, mês onde tem tradicionalmente lugar o evento anual da Apple dedicado à apresentação de novos produtos. De lembrar que o atual modelo do iPad Mini está disponível na loja da Apple por um preço de 699 euros, pela configuração de 128 GB de armazenamento interno. Acredita-se que, com a integração de um ecrã OLED, o preço do iPad Mini possa vir a sofrer um aumento com este modelo. Ao que parece, os planos da Apple para melhorar o seu alinhamento de iPads não se ficarão pelo modelo com o ecrã mais reduzido. Gurman afirma ainda que a Apple se encontra a trabalhar num iPad Air com ecrã OLED, mas parece que o modelo de entrada iPad continuará a contar com um ecrã LCD. Este novo iPad está previsto para o primeiro trimestre do próximo ano e, alegadamente, contará sobretudo com melhorias internas.
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0: 87 e 4. 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
1: Destaques do dia. A Comissão da Segurança e da Defesa e a Comissão da Indústria, da Investigação e da Energia do Parlamento apoiaram um acordo com o Conselho sobre um novo programa de inovação da UE no domínio da defesa. O chamado Programa Agile visa acelerar o desenvolvimento de tecnologias como a inteligência artificial, a computação quântica, a robótica e as cibercapacidades. O programa apoiará as pequenas e médias empresas da UE, incluindo as empresas em fase de arranque, startups, no desenvolvimento de produtos de defesa de forma mais rápida e rentável, reduzindo simultaneamente as dependências estratégicas em relação a países terceiros. O Parlamento terá agora de votar o acordo em sessão plenária. Os deputados apelam para uma nova legislação da UE destinada a proteger os trabalhadores do stress e de outros riscos psicossociais no trabalho. A Comissão do Emprego e dos Assuntos Sociais quer que os empregadores tomem medidas para evitar as cargas de trabalho excessivas, o assédio e a intimidação. Os deputados pretendem também que os trabalhadores tenham o direito de se desligar e recebam um melhor apoio quando regressam ao trabalho após uma ausência relacionada com o stress laboral. Segundo a Organização Internacional do Trabalho, morrem anualmente mais de 840 mil pessoas em todo o mundo devido a problemas de saúde associados a riscos psicossociais. O Parlamento deverá votar as propostas em outubro. Os deputados da Comissão dos Direitos das Mulheres e da Igualdade dos Géneros do Parlamento analisaram a execução do terceiro plano de ação da UE em matéria de igualdade de género. Um novo estudo concluiu que o plano tornou a igualdade de género mais visível e firmemente enraizada na política de ação externa da UE através de metas e do planeamento a nível nacional. No entanto, também identificou lacunas no financiamento, na responsabilização e na comprovação do impacto a longo prazo. O estudo afirmou que o próximo plano deve tornar os compromissos de igualdade de género mais transparentes e responsáveis do ponto de vista financeiro. O projeto de relatório sobre o quarto plano de ação da UE em matéria de igualdade de género será apresentado numa reunião conjunta de comissões na próxima semana.
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1: A 4 de setembro de 1479 foi assinado em Alcáçovas entre Afonso V de Portugal e os reis católicos Isabel de Castela e Fernando de Aragão, um tratado que pôs fim à Guerra de Sucessão de Castela 1479-1480. Afonso V renunciou ao trono de Castela e, em troca, os reis católicos renunciaram ao trono português. O tratado continha também cláusulas sobre o domínio do Oceano Atlântico por ambos os países, repartindo os territórios do Atlântico entre os dois. Portugal mantinha o controlo sobre as suas possessões da Guiné, a Costa da Mina, Madeira, Açores, Ilha das Flores e Cabo Verde. Castela viu reconhecida a sua soberania sobre as Canárias. Em 1888, George Eastman registava a patente da sua máquina fotográfica Kodak. 2 anos depois, a cidade de Salónica, na Grécia, era destruída por um incêndio. A 4 de setembro de 1994, foi criado pelo Centro de Informática da Universidade de Aveiro o Serviço de Apontadores Português, SAPO. O nome surgiu a partir da sigla do serviço, SAP, Servidor de Apontadores Portugueses, e que mais tarde evoluiu para Servidor de Apontadores Portugueses Online, de onde surgiu a sigla SAPO. Precisamente um ano depois, a 4 de setembro de 1998, Larry Page e Sergey Brin fundaram a Google.
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3: Olá, seja bem-vindo ao primeiro Pombal em Agenda do mês de setembro. O verão caminha para o fim, mas ainda continua a haver algumas festas pelo concelho fora, e neste Pombal em Agenda vou-lhe falar de 3 delas. Começo então com a festa em honra de Nossa Senhora dos Milagres, que se festeja em Santiago de Litém. Nesta sexta-feira, há missa na Igreja Matriz, que será seguida de procissão das velas. Depois, no sábado, a abertura do Arraial é às 11 da manhã, o bar abre às 14 e às 15 é a concentração de andores e fogaças no recinto da festa. Segue-se às 16 a missa solene, seguida de procissão, acompanhada pela Filarmónica Artística Pombalense. Às 18 horas é feita a venda de andores e às 18h30 atua o grupo musical Mercurium. À noite, às 21h, há baile com o duo Ângelo Miguel e Anabela. No domingo, o Arraial abre às 12 horas com música ambiente e o bar às 14, havendo missa dominical na capela às 15h30. Às 18 horas atua o rancho folclórico da Redinha e às 21h as concertinas do Marquês. Outra festa é na freguesia de Pombal, no casal Fernão João, destacando-se na sexta-feira a atuação do DJ NS e da banda Move. No sábado, a Associação Concertinas do Marquês, às 19 horas, Graciano Ricardo, às 20h30 e Nintendo Nada, a partir das 22h30. Já no domingo, pode ver o Rancho do Barrocal, às 17 horas, e o duo Ângelo Miguel e Anabela, a partir das 19h30. Em festa estará também a Marinha da Guia, com as festas em honra de Nossa Senhora da Luz. Destaca-se no sábado a atuação da banda Grupo Wave, com um caminhão-palco, às 22 horas, enquanto no domingo haverá um peditório pelas ruas da aldeia, com a banda Sinfonia de Ringos do Lourvão. Depois, um almoço convívio de galo de cabidela, a partir das 12h30, e às 15, missa solene seguida de procissão. Haverá ainda a venda do ramo às 16h30 e a atuação da banda Sinfonia a partir das 18 horas. Também na freguesia do Carriço, no domingo, decorre a 37ª edição do concurso de pesca, organizado pelo Grupo Desportivo e Recreativo dos Virinhos. A prova disputa-se na Praia do Osso da Baleia, com a concentração marcada para as 6h30 da manhã e o início do concurso às 8h30, finalizando ao 12h30. Segue-se um almoço com sardinhada, sopa da aldeia e leitão. As inscrições podem ser feitas até sexta-feira, havendo um limite de 160 pescadores. E eram estas então as sugestões que tinha para si. Se tiver algum evento que queira destacar na sua terra, pode-nos fazer chegar a informação através da nossa página de Facebook ou por e-mail para geral@pombal97.com. Aproveite as sugestões que aqui lhe deixei e viva a cultura no seu concelho.
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4: Olá, eu sou a Carmen, sou da Figueira da Foz e gostava de ouvir Áurea.

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4: E agora, informação horária
5: 17:42.

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1: A gastronomia da Croácia reflete a diversidade geográfica e histórica do país. Ao longo dos séculos, diferentes povos deixaram marcas na cozinha croata, criando uma combinação de influências mediterrânicas, austro-húngaras, italianas, otomanas e da Europa Central. Nas regiões costeiras, predominam pratos à base de peixe, marisco, azeite e legumes frescos. Enquanto no interior são mais comuns carnes, enchidos, guisados e receitas tradicionais preparadas lentamente. Esta variedade faz com que cada região da Croácia tenha especialidades próprias. Entre os produtos mais apreciados encontram-se os azeites da Istria, os vinhos produzidos em várias regiões do país e doces tradicionais que variam de cidade para cidade.
0: 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Quanto à temperatura, Pombal registra agora 27 graus.

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1: 18 e 1. 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
1: Tourada é uma canção escrita por Fernando Tordo e José Carlos Ari dos Santos. Foi a eleita para representar Portugal no Festival Eurovisão da Canção de 1973, interpretada pelo próprio Fernando Tordo. No final da competição, terminou no décimo lugar, tendo conseguido amealhar 80 pontos. A canção tem uma letra que foi claramente entendida em Portugal como uma metáfora ou alegoria em que se comparava a tourada ao decrépito regime ditatorial do Estado Novo. A letra da canção é uma clara crítica à sociedade portuguesa da época. Entram velhas doidas e turistas, entram excursões, entram benefícios e cronistas, entram aldrabões, entram marialvas e coristas, entram galifões de crista. É tecida também uma crítica ao snobismo e à hipocrisia, assim como às contradições existentes na sociedade. Há também no texto uma alusão à chamada Primavera Marcelista. Estamos na Praça da Primavera. Fruto de uma pretensa mudança efetuada no governo de Marcelo Caetano, censura, por exemplo, passou a designar-se exame prévio. Na teoria, mudavam-se os nomes, mas na prática tudo continuava na mesma. Ainda hoje está por saber como é que a censura instituída na época não conseguiu entender a mensagem transmitida pela letra, que era toda ela crítica e uma sátira mordaz ao regime vigente.

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1: 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Olá, muito boa tarde. Está na companhia do Rádio Clube de Pombal, onde fica a par de todas as notícias da atualidade que acontecem em Pombal e arredores.

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1: Alguns residentes de Toronto estão a alugar metade da própria cama para ajudar a suportar as elevadas despesas habitacionais, uma tendência cada vez mais comum nesta cidade do Canadá, avança o jornal India Times. A popularidade da cidade tem aumentado as dificuldades em encontrar casa a preços acessíveis. Segundo dados da Associação Canadiana do Setor Imobiliário, as vendas de casas no Canadá tinham diminuído 5,6% e houve menos 2,3% de anúncios de casas para venda.
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4: Pombal analisou 243 candidaturas para a habitação própria. Saiba mais pormenores já a seguir.
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4: O município de Pombal reforçou os apoios à habitação e à fixação de jovens no concelho, tendo o Presidente da Câmara confirmado a conclusão da fase de análise de candidaturas ao Programa Municipal para a Habitação Própria e Permanente. Estamos agora a ultimar com a CCDR os últimos pagamentos das habitações, disse Pedro Pimpão. Segundo o autarca, o volume de processos reflete bem a escala e a importância social da iniciativa. São 243 candidaturas, o que diz bem do impacto deste processo. Para Pedro Pimpão, este esforço habitacional surge integrado numa estratégia municipal concertada e focada na promoção da emancipação jovem e no desenvolvimento do território. O tempo que eu cá estiver é para verdadeiramente transformar o nosso concelho em áreas que considero verdadeiramente importantes, como é o caso de fixar jovens e reter talento, destacando medidas concretas como o arrendamento jovem, incentivos à natalidade, bolsas de estudo para o ensino superior ou a criação de uma residência universitária. A Câmara Municipal de Soura adjudicou por cerca de 575 mil euros uma empreitada de regularização, desobstrução e limpeza do rio Arunca na sequência dos danos provocados pela tempestade Christine e pelas cheias registadas em janeiro e fevereiro. A intervenção pretende melhorar as condições de escoamento e reduzir o risco de cheias e inundações. O contrato, adjudicado por ajuste direto, foi publicado no dia 26 de agosto no Portal Base e tem um valor de 575.254 euros acrescido de IVA e um prazo de execução de 90 dias. A empreitada contempla a regularização do Arunca, afluente do Mondego, no troço entre Soro Urbano e Vila Nova de Anços, bem como trabalhos de desobstrução e limpeza. De acordo com a informação divulgada pela autarquia, a limpeza do leito deverá abranger o troço compreendido entre o limite do concelho e a ponte ferroviária de Mocate. A intervenção decorre do contrato-programa celebrado com o Ministério do Ambiente na sequência da tempestade Christine e das cheias que afetaram o concelho no início do ano. Os trabalhos incluem a retirada da madeira e de outros obstáculos, a limpeza das margens e intervenções destinadas a melhorar as condições ambientais e a preservar os ecossistemas. Está igualmente prevista a estabilização das margens e a recuperação das condições ecológicas do rio e das linhas de água abrangidas. A Associação Nacional de Municípios Portugueses apelou ao Governo para acelerar a identificação dos investimentos municipais que ainda necessitam de financiamento por não terem sido concluídos no prazo do Plano de Recuperação e Resiliência. Apelamos para que esses mecanismos sejam céleres e eficazes, para que as obras que estão em execução possam continuar e para que os municípios que decidiram avançar, que tiveram esse arrojo de avançar, não fiquem prejudicados, afirmou Pedro Pimpão, presidente da Associação Nacional de Municípios. No final de uma reunião do Conselho Diretivo, Pedro Pimpão considerou que este é o momento adequado para apurar quais os projetos e investimentos que ficaram por concluir até 31 de agosto e que ainda carecem de financiamento. O presidente da associação acrescentou que o orçamento do Estado está a ser preparado agora para o próximo ano. Aquilo que nós apelamos, e creio que está também a ser feito, é o apuramento daqueles que são os investimentos que necessitam desse complemento financeiro. O autarca admitiu à agência Lusa a preocupação com alguns investimentos e obras, nomeadamente na área da educação e da saúde, além de investimentos na área da ação social, embora estes não estejam diretamente relacionados com os municípios. Pedro Pimpão destacou que há um compromisso por parte do Governo de encontrarmos mecanismos de articulação para que essas obras continuem e esses investimentos sejam aproveitados ao máximo, porque estamos a falar, mais uma vez, de investimentos em que os municípios se substituíram à administração central para realizar esses primeiros investimentos. Um homem de 44 anos foi detido pela PSP da Marinha Grande com uma taxa de álcool no sangue de 3,12 gramas por litro, valor correspondente a mais de 6 vezes o limite geral legalmente permitido para a condução de veículos. Na sequência da intervenção policial desencadeada após o homem ter abastecido o veículo num posto de combustível situado junto a uma superfície comercial e se ter colocado em fuga, no dia 1 de setembro, os agentes interceptaram o suspeito, que apresentava sinais evidentes de ingestão de bebidas alcoólicas, nomeadamente um forte odor a álcool no hálito e dificuldades em manter o equilíbrio, refere um comunicado do Comando Distrital de Leiria, da PSP. Questionado pelos polícias sobre o consumo de bebidas alcoólicas antes de assumir a condução do veículo, o homem confirmou ter ingerido uma quantidade significativa, referindo que a última ingestão teria ocorrido cerca de 25 minutos antes da abordagem policial. O homem foi constituído arguido e notificado para comparecer no dia seguinte perante a autoridade judiciária competente no Tribunal Judicial da Marinha Grande. Contudo, não compareceu na data para a qual havia sido devidamente notificado, tendo o processo prosseguido para a respectiva fase de inquérito nos termos legalmente previstos. E assim chega ao fim este serviço noticioso. Fique bem, continue na nossa companhia.
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2: 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Quer saber que horas são?
5: 18 e 36.

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1: Os frutos secos e as oleaginosas, como nozes, amêndoas, avelãs, cajus, pistácios e sementes de chia, linhaça ou abóbora, são alimentos muito ricos do ponto de vista nutricional. Apesar de terem um valor calórico elevado, isso não significa que devam ser evitados. Pelo contrário, quando consumidos em quantidades moderadas, estão associados a um menor risco de doenças cardiovasculares e podem contribuir para uma maior sensação de saciedade. São fontes importantes de gorduras insaturadas, proteína vegetal, fibra e vitamina E, além de magnésio e outros minerais essenciais. A forma como são consumidos também faz diferença. As versões naturais ou torradas sem sal são geralmente as melhores escolhas. Em geral, um pequeno punhado por dia pode integrar perfeitamente uma alimentação equilibrada e trazer benefícios para a saúde.
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1: Olá, boa tarde. É comigo que vai estar nas próximas horas e tenho uma mão cheia de música. 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E ainda bem, porque é por si que aqui estamos.

0: 19 e 1. 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
1: A manutenção do seu carro deve estar em dia, porque um carro em perfeita saúde vai ter um desempenho mais eficaz e consumos normais. Para garantir isso, basta seguir as recomendações básicas, verificar periodicamente a pressão dos pneus, o óleo, os filtros de ar, o alinhamento da direção e o motor. E faça uma limpeza geral à viatura e à mala. Retire objetos pesados e desnecessários. Um carro mais leve é um carro menos consumista.
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1: Ir de férias e não tirar selfies é algo quase impensável nos dias de hoje. A máquina fotográfica e, acima de tudo, o telemóvel estão sempre à mão e não há momento que escape e que não justifique uma selfie. De acordo com um estudo recente da Universidade do Texas, nos Estados Unidos da América, em parceria com a HomeAway, este até pode ser um bom hábito, uma vez que os investigadores conseguiram provar que tirar selfies nas férias fortalece em 40% as memórias dos melhores momentos. Na prática, as pessoas que tiram selfies nas férias tendem a lembrar-se melhor dos momentos passados nesse período de descanso. Além disso, partilhar as imagens nas redes sociais pode fazer com que os melhores momentos permaneçam na memória durante mais tempo. Diz a investigação que as pessoas que publicam selfies das férias no Instagram são 24% mais propensas a recordar as férias, algo que não foi tão notório entre as pessoas que optam pelo Facebook ou Snapchat como plataforma de partilha. O estudo foi liderado pelo psicólogo Art Markman e revela que, apesar das selfies melhorarem as recordações das férias, as pessoas que passam mais do que 2 horas por dia agarradas ao telemóvel têm mais dificuldade em lembrar-se delas. E quando alguém decide levar trabalho para as férias? De acordo com a investigação, estas pessoas que não conseguem desligar-se têm 43% mais de dificuldade em recordar o que quer que seja das férias. Os turistas que referiram estar muito animados com toda a preparação das férias antes de viajarem apresentam mais 73% de probabilidade de terem uma excelente recordação das suas férias em comparação com aqueles que sentiram outras emoções, tais como stress, frustração ou até mesmo intranquilidade.
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2: Quer saber que horas são?
3: 19:19.

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2: Para começar a semana de forma planeada, com melhor gestão do tempo e produtividade, tenha um momento semanal para fazer um planeamento das suas atividades da semana. Analisar as suas pendências, os seus projetos pessoais e até profissionais engavetados. Esse planeamento semanal poderá ser modificado, se necessário, com o decorrer da semana. Particularmente, prefiro fazer no domingo à noite, entre 30 ou 40 minutos. Para mim, é o suficiente para ter uma boa administração do tempo.
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3: E o relógio marca agora
4: 19:41.

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2: A Apple poderá lançar este ano aquele que é, sem dúvida, o modelo mais aguardado para o seu iPad. Trata-se do muito esperado iPad Mini, com ecrã OLED, com o mais recente rumor a apontar o anúncio oficial para o final deste verão. A notícia foi avançada pelo jornalista Mark Gurman, da Bloomberg, que adiantou que o iPad Mini OLED está nos planos da Apple para este ano, acrescentando que o lançamento terá lugar no mês de outubro. Tendo isto em conta, é muito provável que este modelo seja anunciado oficialmente em setembro, mês onde tem tradicionalmente lugar o evento anual da Apple dedicado à apresentação de novos produtos. De lembrar que o atual modelo do iPad Mini está disponível na loja da Apple por um preço de 699€, pela configuração de 128 GB de armazenamento interno. Acredita-se que, com a integração de um ecrã OLED, o preço do iPad Mini possa vir a sofrer um aumento com este modelo. Ao que parece, os planos da Apple para melhorar o seu alinhamento de iPads não se ficarão pelo modelo com o ecrã mais reduzido. Gurman afirma ainda que a Apple se encontra a trabalhar num iPad Air com ecrã OLED, mas parece que o modelo de entrada iPad continuará a contar com um ecrã LCD. Este novo iPad está previsto para o primeiro trimestre do próximo ano e, alegadamente, contará sobretudo com melhorias internas.
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2: Olá, seja bem-vindo ao primeiro Pombal em agenda do mês de setembro. O verão caminha para o fim, mas ainda continua a haver algumas festas pelo concelho fora e neste Pombal em agenda vou-lhe falar de três delas. Começo então com a festa em honra de Nossa Senhora dos Milagres que se festeja em Santiago de Litém. Nesta sexta-feira há missa na Igreja Matriz que será seguida de procissão das velas. Depois, no sábado, a abertura do Arraial é às 11 da manhã, o bar abre às 14 e às 15 é a concentração de andores e fogaças no recinto da festa. Segue-se às 16 a missa solene seguida de procissão, acompanhada pela Filarmónica Artística Pombalense. Às 18 horas é feita a venda de andores e às 18h30 atua o grupo musical Mercurium. À noite, às 21h, há baile com o duo Ângelo Miguel e Anabela. No domingo, o Arraial abre às 12 horas com música ambiente e o bar às 14, havendo missa dominical na capela às 15h30. Às 18 horas atua o rancho folclórico da Redinha e às 21h as concertinas do Marquês. Outra festa é na freguesia de Pombal, no casal Fernão João, destacando-se na sexta-feira a atuação do DJ NS e da banda Move. No sábado, a Associação Concertinas do Marquês, às 19 horas, Graciano Ricardo, às 20h30 e Nintendo Nada, a partir das 22h30. Já no domingo, pode ver o Rancho do Barrocal, às 17 horas, e o duo Ângelo Miguel e Anabela, a partir das 19h30. Em festa estará também a Marinha da Guia, com as festas em honra de Nossa Senhora da Luz. Destaca-se no sábado a atuação da banda Grupo Wave com um caminhão-palco às 22 horas, enquanto no domingo haverá um peditório pelas ruas da aldeia com a banda Sinfonia de Ringos do Lourvão, depois um almoço convívio de galo de cabidela a partir das 12h30 e às 15h, missa solene seguida de procissão. Haverá ainda a venda do ramo às 16h30 e a atuação da banda Sinfonia a partir das 18 horas. Também na freguesia do Carriço, no domingo, decorre a 37ª edição do concurso de pesca, organizado pelo Grupo Desportivo e Recreativo dos Vieirinhos. A prova disputa-se na Praia do Osso da Baleia, com a concentração marcada para as 6h30 da manhã e o início do concurso às 8h30, finalizando ao 12h30. Segue-se um almoço com sardinhada, sopa da aldeia e leitão. As inscrições podem ser feitas até sexta-feira, havendo um limite de 160 pescadores. E eram estas então as sugestões que tinha para si. Se tiver algum evento que queira destacar na sua terra, pode-nos fazer chegar a informação através da nossa página de Facebook ou por e-mail para geral@pombal97.com. Aproveite as sugestões que aqui lhe deixei e viva a cultura no seu concelho.
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Olá, boa noite. É comigo que vai estar nas próximas horas e trago boas notícias. Tenho uma mão cheia de música, da boa, que sei que vai querer ouvir. E ainda bem, porque é por si que aqui estamos.

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4: E agora, informação horária.
7: 20 e 31.

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0: 21:03. 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

vida não pode ser isto. Não pode ser só acordar a odiar o corpo, só a contar o que se come ou medir o que se sente. Não pode ser passar os dias a pedir desculpa por existir, a tentar encaixar, a viver com vergonha de viver. A vida tem que ser mais. Tem que ser o abraço de um amigo, a gargalhada no meio do caos, a música que nos faz esquecer que estávamos tristes. A vida tem que ser aquele instante em que olhas ao espelho e mesmo com tudo pensas: hoje não me vou castigar. Tem que ser aprender a ficar. Ficar no corpo, ficar nos dias maus, ficar em ti. Porque desistir pode parecer fácil, mas viver, viver de verdade, com compaixão, com amor próprio a crescer devagarinho, é a única forma de ganharmos esta guerra. Tu mereces mais do que só sobreviver. A vida é mais do que isto. E tu também.

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1: Boa noite. Quanto a horas, são agora
7: 21 e 31.

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1: A 4 de setembro de 1479 foi assinado em Alcáçovas entre Afonso V de Portugal e os reis católicos Isabel de Castela e Fernando de Aragão, um tratado que pôs fim à Guerra de Sucessão de Castela 1479-1480. Afonso V renunciou ao trono de Castela e, em troca, os reis católicos renunciaram ao trono português. O tratado continha também cláusulas sobre o domínio do Oceano Atlântico por ambos os países, repartindo os territórios do Atlântico entre os dois. Portugal mantinha o controlo sobre as suas possessões da Guiné, a Costa da Mina, Madeira, Açores, Ilha das Flores e Cabo Verde. Castela viu reconhecida a sua soberania sobre as Canárias. Em 1888, George Eastman registava a patente da sua máquina fotográfica Kodak. 2 anos depois, a cidade de Salónica, na Grécia, era destruída por um incêndio. A 4 de setembro de 1994, foi criado pelo Centro de Informática da Universidade de Aveiro o Serviço de Apontadores Português, SAPO. O nome surgiu a partir da sigla do serviço, SAP, Servidor de Apontadores Portugueses, e que mais tarde evoluiu para Servidor de Apontadores Portugueses Online, de onde surgiu a sigla SAP. Precisamente um ano depois, a 4 de setembro de 1998, Larry Page e Sergey Brin fundaram a Google.
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0: sentido das palavras, um olhar mais positivo sobre a vida. Estar deprimido é como se começasse a deitar fora tudo o que tem de bom em sua casa para a rua. E à medida que vai olhando à sua volta e vê a sua casa ficar vazia, pensa para si próprio: não tenho nada, vou ficar sozinho, não tenho futuro, não há esperança para mim. A depressão é uma doença comum que tem de ser tratada numa fase inicial. É necessário um tratamento em que se combina a utilização de medicamentos com um acompanhamento psicoterapêutico, visando o fortalecimento da personalidade e ajudando o doente a lidar de forma mais saudável com os seus problemas e frustrações do seu dia-a-dia. Pense nisto e seja feliz.
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0: 22 e 2. 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
1: Destaques do dia. A Comissão da Segurança e da Defesa e a Comissão da Indústria, da Investigação e da Energia do Parlamento apoiaram um acordo com o Conselho sobre um novo programa de inovação da UE no domínio da defesa. O chamado Programa Agile visa acelerar o desenvolvimento de tecnologias como a inteligência artificial, a computação quântica, a robótica e as cibercapacidades. O programa apoiará as pequenas e médias empresas da UE, incluindo as empresas em fase de arranque, startups, no desenvolvimento de produtos de defesa de forma mais rápida e rentável, reduzindo simultaneamente as dependências estratégicas em relação a países terceiros. O Parlamento terá agora de votar o acordo em sessão plenária. Os deputados apelam para uma nova legislação da UE destinada a proteger os trabalhadores do stress e de outros riscos psicossociais no trabalho. A Comissão do Emprego e dos Assuntos Sociais quer que os empregadores tomem medidas para evitar as cargas de trabalho excessivas, o assédio e a intimidação. Os deputados pretendem também que os trabalhadores tenham o direito de se desligar e recebam um melhor apoio quando regressam ao trabalho após uma ausência relacionada com o stress laboral. Segundo a Organização Internacional do Trabalho, morrem anualmente mais de 840 mil pessoas em todo o mundo devido a problemas de saúde associados a riscos psicossociais. O Parlamento deverá votar as propostas em outubro. Os deputados da Comissão dos Direitos das Mulheres e da Igualdade dos Géneros do Parlamento analisaram a execução do terceiro plano de ação da UE em matéria de igualdade de género. Um novo estudo concluiu que o plano tornou a igualdade de género mais visível e firmemente enraizada na política de ação externa da UE através de metas e do planeamento a nível nacional. No entanto, também identificou lacunas no financiamento, na responsabilização e na comprovação do impacto a longo prazo. O estudo afirmou que o próximo plano deve tornar os compromissos de igualdade de género mais transparentes e responsáveis do ponto de vista financeiro. O projeto de relatório sobre o quarto plano de ação da UE em matéria de igualdade de género será apresentado numa reunião conjunta de comissões na próxima semana.
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11: Olá, estamos de volta à rubrica Saúde 97. Quando foi a última vez que fez um check-up de saúde? Muitas vezes só procuramos um médico quando temos sintomas, mas será que devemos esperar pelos sintomas para cuidar da nossa saúde? Os check-ups de saúde têm precisamente esse objetivo, acompanhar o nosso estado de saúde e identificar atempadamente alguns problemas que ainda não apresentam sintomas. A tensão arterial, o colesterol, a glicémia e determinados rastreios devem ser avaliados de acordo com a idade, o sexo, os antecedentes familiares e os fatores de risco de cada pessoa. Mas atenção! Fazer um check-up em saúde não significa fazer dezenas de análises e exames todos os anos, pois nem todos os exames são necessários ou adequados para todas as pessoas. Por vezes, realizar exames sem indicação médica traz resultados dúbios, que levam à realização de mais exames e intervenções muitas vezes desnecessárias. Um acompanhamento adequado deve ser individualizado e definido como profissional de saúde. Também é importante não esquecer aquilo que não aparece numa análise: uma alimentação equilibrada, exercício físico regular, um sono adequado, vacinação e consultas de acompanhamento fazem parte da prevenção. Existem ainda rastreios específicos, como os relacionados com alguns tipos de cancro, que devem ser realizados nas idades e condições recomendadas. Por isso, não espere que o corpo dê sinais de alarme para começar a cuidar dele. Na saúde, prevenir continua a ser uma das melhores formas de cuidar de nós, e um diagnóstico precoce pode fazer toda a diferença.
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1: Tourada é uma canção escrita por Fernando Tordo e José Carlos Ari dos Santos. Foi a eleita para representar Portugal no Festival Eurovisão da Canção de 1973, interpretada pelo próprio Fernando Tordo. No final da competição, terminou no décimo lugar, tendo conseguido amealhar 80 pontos. A canção tem uma letra que foi claramente entendida em Portugal como uma metáfora ou alegoria em que se comparava a tourada ao decrépito regime ditatorial do Estado Novo. A letra da canção é uma clara crítica à sociedade portuguesa da época. Entram ovelhas doidas e turistas, entram excursões, entram benefícios e cronistas, entram aldrabões, entram marialvas e coristas, entram galifões de crista. É tecida também uma crítica ao snobismo e à hipocrisia, assim como às contradições existentes na sociedade. Há também no texto uma alusão à chamada Primavera Marcelista. Estamos na Praça da Primavera. Fruto de uma pretensa mudança efetuada no governo de Marcelo Caetano, censura, por exemplo, passou a designar-se exame prévio. Na teoria, mudavam-se os nomes, mas na prática tudo continuava na mesma. Ainda hoje está por saber como é que a censura instituída na época não conseguiu entender a mensagem transmitida pela letra, que era toda ela crítica e uma sátira mordaz ao regime vigente.

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4: Os frutos secos e as oleaginosas, como nozes, amêndoas, avelãs, cajus, pistáceos e sementes de chia, linhaça ou abóbora, são alimentos muito ricos do ponto de vista nutricional. Apesar de terem um valor calórico elevado, isso não significa que devam ser evitados. Pelo contrário, quando consumidos em quantidades moderadas, estão associados a um menor risco de doenças cardiovasculares e podem contribuir para uma maior sensação de saciedade. São fontes importantes de gorduras insaturadas, proteína vegetal, fibra e vitamina E, além de magnésio e outros minerais essenciais. A forma como são consumidos também faz diferença. As versões naturais ou torradas sem sal são geralmente as melhores escolhas. Em geral, um pequeno punhado por dia pode integrar perfeitamente uma alimentação equilibrada e trazer benefícios para a saúde.
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5: Alguns residentes de Toronto estão a alugar metade da própria cama para ajudar a suportar as elevadas despesas habitacionais, uma tendência cada vez mais comum nesta cidade do Canadá, avança o jornal India Times. A popularidade da cidade tem aumentado as dificuldades em encontrar casa a preços acessíveis. Segundo dados da Associação Canadiana do Setor Imobiliário, as vendas de casas no Canadá tinham diminuído 5,6% e houve menos 2,3% de anúncios de casas para venda.
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2: A manutenção do seu carro deve estar em dia, porque um carro em perfeita saúde vai ter um desempenho mais eficaz e consumos normais. Para garantir isso, basta seguir as recomendações básicas. Verificar periodicamente a pressão dos pneus, o óleo, os filtros de ar, o alinhamento da direção e o motor. E faça uma limpeza geral à viatura e à mala. Retire objetos pesados e desnecessários. Um carro mais leve é um carro menos consumista.
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0: Agora são
1: 22:45.
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2: Ir de férias e não tirar selfies é algo quase impensável nos dias de hoje. A máquina fotográfica e, acima de tudo, o telemóvel estão sempre à mão e não há momento que escape e que não justifique uma selfie. De acordo com um estudo recente da Universidade do Texas, nos Estados Unidos da América, em parceria com a HomeAway, este até pode ser um bom hábito, uma vez que os investigadores conseguiram provar que tirar selfies nas férias fortalece em 40% as memórias dos melhores momentos. Na prática, as pessoas que tiram selfies nas férias tendem a lembrar-se melhor dos momentos passados nesse período de descanso. Além disso, partilhar as imagens nas redes sociais pode fazer com que os melhores momentos permaneçam na memória durante mais tempo. Diz a investigação que as pessoas que publicam selfies das férias no Instagram são 24% mais propensas a recordar as férias, algo que não foi tão notório entre as pessoas que optam pelo Facebook ou Snapchat como plataforma de partilha. O estudo foi liderado pelo psicólogo Art Markman e revela que, apesar das selfies melhorarem as recordações das férias, as pessoas que passam mais do que 2 horas por dia agarradas ao telemóvel têm mais dificuldade em lembrar-se delas. E quando alguém decide levar trabalho para as férias? De acordo com a investigação, estas pessoas que não conseguem desligar-se têm 43% mais de dificuldade em recordar o que quer que seja das férias. Os turistas que referiram estar muito animados com toda a preparação das férias antes de viajarem apresentam mais 73% de probabilidade de terem uma excelente recordação das suas férias em comparação com aqueles que sentiram outras emoções, tais como stress, frustração ou até mesmo intranquilidade.
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0: 23 e 1. 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
2: Pombal analisou 243 candidaturas para a habitação própria. Saiba mais pormenores já a seguir.
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2: O município de Pombal reforçou os apoios à habitação e à fixação de jovens no concelho, tendo o presidente da Câmara confirmado a conclusão da fase de análise de candidaturas ao Programa Municipal para a Habitação Própria e Permanente. Estamos agora a ultimar com a CCDR os últimos pagamentos das habitações, disse Pedro Pimpão. Segundo o autarca, o volume de processos reflete bem a escala e a importância social da iniciativa. São 243 candidaturas, o que diz bem do impacto deste processo. Para Pedro Pimpão, este esforço habitacional surge integrado numa estratégia municipal concertada e focada na promoção da emancipação jovem e no desenvolvimento do território. O tempo que eu cá estiver é para verdadeiramente transformar o nosso concelho em áreas que considero verdadeiramente importantes, como é o caso de fixar jovens e reter talento, destacando medidas concretas como o arrendamento jovem, incentivos à natalidade, bolsas de estudo para o ensino superior ou a criação de uma residência universitária. A Câmara Municipal de Soura adjudicou por cerca de 575 mil euros uma empreitada de regularização, desobstrução e limpeza do rio Arunca na sequência dos danos provocados pela tempestade Kristin e pelas cheias registadas em janeiro e fevereiro. A intervenção pretende melhorar as condições de escoamento e reduzir o risco de cheias e inundações. O contrato, adjudicado por ajuste direto, foi publicado no dia 26 de agosto no Portal Base e tem um valor de 575.254 euros acrescido de IVA e um prazo de execução de 90 dias. A empreitada contempla a regularização do Arunca, afluente do Mondego, no troço entre Soro Urbano e Vila Nova de Anços, bem como trabalhos de desobstrução e limpeza. De acordo com a informação divulgada pela autarquia, a limpeza do leito deverá abranger o troço compreendido entre o limite do concelho e a ponte ferroviária de Mucate. A intervenção decorre do contrato-programa celebrado com o Ministério do Ambiente na sequência da tempestade Kristin e das cheias que afetaram o concelho no início do ano. Os trabalhos incluem a retirada da madeira e de outros obstáculos, a limpeza das margens e intervenções destinadas a melhorar as condições ambientais e a preservar os ecossistemas. Está igualmente prevista a estabilização das margens e a recuperação das condições ecológicas do rio e das linhas de água abrangidas. A Associação Nacional de Municípios Portugueses apelou ao Governo para acelerar a identificação dos investimentos municipais que ainda necessitam de financiamento por não terem sido concluídos no prazo do Plano de Recuperação e Resiliência. Apelamos para que esses mecanismos sejam céleres e eficazes, para que as obras que estão em execução possam continuar e para que os municípios que decidiram avançar, que tiveram esse arrojo de avançar, não fiquem prejudicados, afirmou Pedro Pimpão, presidente da Associação Nacional de Municípios. No final de uma reunião do Conselho Diretivo, Pedro Pimpão considerou que este é o momento adequado para apurar quais os projetos e investimentos que ficaram por concluir até 31 de agosto e que ainda carecem de financiamento. O presidente da Associação acrescentou que o Orçamento do Estado está a ser preparado agora para o próximo ano. Aquilo que nós apelamos, e creio que está também a ser feito, é o apuramento daqueles que são os investimentos que necessitam desse complemento financeiro. O autarca admitiu à agência Lusa a preocupação com alguns investimentos e obras, nomeadamente na área da educação e da saúde, além de investimentos na área da ação social, embora estes não estejam diretamente relacionados com os municípios. Pedro Pimpão destacou que há um compromisso por parte do Governo de encontrarmos mecanismos de articulação para que essas obras continuem e esses investimentos sejam aproveitados ao máximo, porque estamos a falar, mais uma vez, de investimentos em que os municípios se substituíram à administração central para realizar esses primeiros investimentos. Um homem de 44 anos foi detido pela PSP da Marinha Grande com uma taxa de álcool no sangue de 3,12 gramas por litro, valor correspondente a mais de 6 vezes o limite geral legalmente permitido para a condução de veículos. Na sequência da intervenção policial desencadeada após o homem ter abastecido o veículo num posto de combustível situado junto a uma superfície comercial e se ter colocado em fuga, no dia 1 de setembro, os agentes interceptaram o suspeito, que apresentava sinais evidentes de ingestão de bebidas alcoólicas, nomeadamente um forte odor a álcool no hálito e dificuldades em manter o equilíbrio, refere um comunicado do Comando Distrital de Leiria, da PSP. Questionado pelos polícias sobre o consumo de bebidas alcoólicas antes de assumir a condução do veículo, o homem confirmou ter ingerido uma quantidade significativa, referindo que a última ingestão teria ocorrido cerca de 25 minutos antes da abordagem policial. O homem foi constituído arguido e notificado para comparecer no dia seguinte perante a autoridade judiciária competente no Tribunal Judicial da Marinha Grande. Contudo, não compareceu na data para a qual havia sido devidamente notificado, tendo o processo prosseguido para a respectiva fase de inquérito nos termos legalmente previstos. E assim chega ao fim este serviço noticioso. Fique bem, continue na nossa companhia.
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9: Simon Axler é um famoso ator de teatro que se torna deprimido e desenvolve pensamentos suicidas quando, repentina e inexplicavelmente, perde o dom da representação. Numa tentativa de recuperar o talento, Axler envolve-se emocionalmente com Piggin, uma mulher lésbica com metade da sua idade. Em pouco tempo, o caos invade a relação quando algumas pessoas do passado de ambos reaparecem nas suas vidas. Com Al Pacino no principal papel, a humilhação é hoje a sugestão do 90 em Cine.
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1: Para começar a semana de forma planeada, com melhor gestão do tempo e produtividade, tenha um momento semanal para fazer um planeamento das suas atividades da semana. Analisar as suas pendências, os seus projetos pessoais e até profissionais engavetados. Esse planeamento semanal poderá ser modificado, se necessário, com o decorrer da semana. Particularmente, prefiro fazer no domingo à noite, entre 30 ou 40 minutos. Para mim, é o suficiente para ter uma boa administração do tempo.
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1: A gastronomia da Croácia reflete a diversidade geográfica e histórica do país. Ao longo dos séculos, diferentes povos deixaram marcas na cozinha croata, criando uma combinação de influências mediterrânicas, austro-húngaras, italianas, otomanas e da Europa Central. Nas regiões costeiras, predominam pratos à base de peixe, marisco, azeite e legumes frescos. Enquanto no interior são mais comuns carnes, enchidos, guisados e receitas tradicionais preparadas lentamente. Esta variedade faz com que cada região da Croácia tenha especialidades próprias. Entre os produtos mais apreciados encontram-se os azeites da Istria, os vinhos produzidos em várias regiões do país e doces tradicionais que variam de cidade para cidade.
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0: Confira agora que horas são.
1: 23:41.

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1: A Apple poderá lançar este ano aquele que é, sem dúvida, o modelo mais aguardado para o seu iPad. Trata-se do muito esperado iPad Mini, com ecrã OLED, com o mais recente rumor a apontar o anúncio oficial para o final deste verão. A notícia foi avançada pelo jornalista Mark Gurman, da Bloomberg, que adiantou que o iPad Mini OLED está nos planos da Apple para este ano, acrescentando que o lançamento terá lugar no mês de outubro. Tendo isto em conta, é muito provável que este modelo seja anunciado oficialmente em setembro, mês onde tem tradicionalmente lugar o evento anual da Apple dedicado à apresentação de novos produtos. De lembrar que o atual modelo do iPad Mini está disponível na loja da Apple por um preço de 699 euros, pela configuração de 128 GB de armazenamento interno. Acredita-se que, com a integração de um ecrã OLED, o preço do iPad Mini possa vir a sofrer um aumento com este modelo. Ao que parece, os planos da Apple para melhorar o seu alinhamento de iPads não se ficarão pelo modelo com o ecrã mais reduzido. Gurman afirma ainda que a Apple se encontra a trabalhar num iPad Air com ecrã OLED, mas parece que o modelo de entrada iPad continuará a contar com um ecrã LCD. Este novo iPad está previsto para o primeiro trimestre do próximo ano e, alegadamente, contará sobretudo com melhorias internas.
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1: Meia-noite e um. 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

É urgente acostumarmos com a paz. É urgente automatizarmos em nós as boas ações para que uma reação violenta nem sequer passe pela nossa cabeça. Pois não nos podemos esquecer que a paz que queremos ver no mundo começa primeiro em nós. Pense nisto e seja feliz.

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1: A 5 de setembro de 1944, a Bélgica, a Holanda e o Luxemburgo assinaram o Tratado de Constituição do Benelux, que seria uma organização económica da Europa que mais tarde viria a originar a União Europeia. Inicialmente foi uma área de livre comércio entre estes três países e mais tarde a adição da Itália, Alemanha e França acabou por criar a Comunidade Europeia do Carvão e do Aço. Posteriormente, com a entrada de mais países, criou-se a Comunidade Económica Europeia, CEE. O nome Benelux foi utilizado pela primeira vez neste tratado e era formado pelas iniciais dos nomes dos três países, Bélgica, Netherlands e Luxemburgo. O Benelux tinha como objetivos estimular o comércio e eliminar as barreiras alfandegárias. Dois anos depois, em 1946, o pedido de entrada de Portugal na ONU não foi aceito pela Assembleia Geral por causa do regime ditatorial do Estado Novo de Oliveira Salazar. A 5 de setembro de 1957 era publicado o romance On the Road, do norte-americano Jack Kerouac, obra de referência do movimento Beat. E em 1997 morreu em Calcutá Agnes Borrachio, que viria a tornar-se mundialmente conhecida como Madre Teresa de Calcutá. Aos 21 anos de idade, ingressou num convento em Calcutá, mudando o seu nome para Teresa. Pelo seu papel em favor dos mais necessitados, seria atribuída em 1979 o Prémio Nobel da Paz.
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Aqui há uns meses, na abordagem que fiz ao Serviço Nacional de Saúde, falei da dança das cadeiras na administração pública. O tema ganha agora novos e graves contornos com o assalto à máquina do Estado. Depois dos hospitais e da Segurança Social, é o Instituto de Emprego e Formação Profissional o fruto apetecido dos bois e galos do Partido Laranja. Contornando a lei, o governo de Luís Montenegro decidiu fazer a reestruturação daquele organismo, cessando automaticamente os cargos dirigentes e assim abrindo centenas de vagas que preencheu sem concurso. Entre delegados regionais, diretores e subdiretores, são 274 os lugares criados que foram preenchidos por social-democratas, alguns dos quais sem qualquer experiência para as funções para que foram nomeados. Segundo um levantamento minucioso, feito pelo jornal Página 1, com base na consulta do Diário da República, nos últimos dois anos, há 37 adjuntos, chefes de gabinete e assessores dos vários ministérios que passaram a ocupar os lugares em direções gerais, institutos, comissões de coordenação regional e outras estruturas do Estado. Muitos, através do regime de nomeações em regime de substituição, um mecanismo que permite colocar em cargo dirigente sem aguardar a conclusão do respectivo concurso, ficando de imediato, com plenos poderes de decisão, direção de equipa, responsabilidade de gestão e a remuneração correspondente. Como refere o jornal, a passagem pode começar num gabinete ministerial, onde ganha experiência no lugar que, depois, vai disputar no concurso, passando a ocupar uma cadeira de direção. O governo de Montenegro consegue, assim, com recurso aos regimes de substituição ou nomeações provisórias, ultrapassar a barreira que a criação do CRESAP, Comissão de Recrutamento e Serviços da Administração Pública, impõe. Assim se contorna o que está legislado, com dirigentes sem experiência nem currículo, que passam à frente de outros candidatos que não tiveram as mesmas oportunidades. O caminho seguido poderá não ser de todo ilegal, mas é eticamente questionável, pois mantém a porta aberta entre os gabinetes ministeriais e o aparelho da administração pública. De acordo com a legislação vigente, o regime de substituição existe para ausências prolongadas e vagas imprevistas e cessa ao fim de 90 dias. Exige, contudo, que a designação cumpra todos os requisitos para o cargo, desde a licenciatura, 6 meses de experiência em função do nível superior e competência técnica, o que parece não ser o caso das recentes nomeações para os lugares dirigentes do Instituto de Emprego e Formação Profissional, onde encontramos dirigentes e candidatos a autárquicos do PSD, ex-autarcas, enfermeiros e fisioterapeutas, ex-deputados e professores. Em vários destes casos, objeto de reportagem na revista Sábado, não é conhecida a experiência política de emprego ou formação profissional. De comum, apenas o cartão de militante. As vagas, essas, foram abertas com a reestruturação do referido Instituto, que fez cessar todos os dirigentes que estavam em funções. A Ministra do Trabalho e Segurança Social não esteve à espera que as respectivas comissões de serviço chegassem a seu termo. O assalto à máquina do Estado era comum em vários governos até 2011, quando foi criado um novo organismo independente do poder político, a atual Comissão de Recrutamento e Serviços da Administração Pública, CRESAP, para tornar mais transparente o acesso aos cargos dirigentes do Estado. Até 2011, os governos procediam a seu belo prazer às nomeações dos seus bois, embora apenas quando deviam chegar ao fim o exercício do mandato do governo. Na saúde, o governo liderado por Luís Montenegro procedeu, logo que iniciou funções, à substituição dos 26 presidentes das unidades locais de saúde, exonerando 8 administrações mesmo antes de concluída a respectiva comissão de serviço. Seguiram-se as direções regionais da Segurança Social. Agora foram os diversos serviços do Instituto de Emprego. Pelo visto, está tudo bem. Será esta a reforma do Estado que o nosso primeiro-ministro vem apregoando?